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1: Seguindo você, que é importante para todos nós, pedindo músicas e tudo mais. Olha aqui, boa noite, meu amigo Josias Leal. Aqui é o Deca, o maquinista. Estou em casa tomando uma legal. Olha só, e curtindo esse maravilhoso programa. Uma ótima noite para todos nós. Verdade, hein? Grande Deca, maquinista, valendo o carinho da sintonia, a felicidade é para você, tudo de bom. E aí, as próximas músicas de presente a ele, que é ouvinte especial do nosso programa também. Opa!
2: Boa noite, tá gato da noite. Sextou. Josias, por favor, gostaria de ouvir com Zezé de Camargo e Luciano. Chuva cai lá fora.
1: Eita,
2: oferecer para você e família, para toda a equipe top da Creche, para a tia Laída, Laércio de Altinho, Lília do Cruzeiro, José do Sistema da E-Família, Gilberto de Toritama, Geraldo Dionísio, Odemir, Garotinho da Rocha, Lenil de Elenivaldo, Graça Paula, Paulo de Carrilho, Desta Funerária Carvalho, Germano de Jurema, Paulo da Igreja, Neide Maria Luísa, Leonardo Lagos dos Gatos, Cláudio Cid Cocão, do Chalé, o Poeta Vera, meu primo Tita, Zezinho Molinar, Edilson Molinar, Nato Zessa Júlio, Ingerência da Arnomia de Mil Cingir em Panelas, o Seguindo Viales de Garanhuns, o Web Laje Grande. E para todos os ouvintes, ótimo final de semana, na presença do Altíssimo, para minha família aqui em Sampa. Um abraço, querido Josias, até segunda. E uhul!
1: É a Tequinha com a gente, participando. Boa noite a você.
3: Meu amigo Josias Leal.
1: Boa noite.
3: Quem fala é só aqui, meu amigo.
1: Certo.
3: A gente tem música com Josias Leal. Josias, colocar em luz, falou com a voz do Montenegro.
1: Luiz,
3: foi seu pai Zacaria, minha filha Letícia, minha netinha Vitória, minha netinha Levi, Virgínia Rocinha, a Terezinha Guaravita, Joadinha Lisa Gastina, tia Laí de família, a vocês família, a todos os dias, do programa Santo Brasil, boa ótima semana, boa sexta-feira, Rosinha.
1: Ele pediu Deus. Lua e Flor do Oswaldo Montenegro? Esse foi distante, viu? E essa música romântica aí do Oswaldo? A gente manda de presente agradecendo a sintonia.

0: Oswaldo Montenegro, com essa saudade, essa é lá do fundinho do baú, muito boa de relembrar. Época do Betumia Espanhola, você lembra? Aí o Oswaldo Montenegro cantou pra gente, da mesma época, Lua e Flor. Educação do Gessimar. Ah não, foi outro rapaz que pediu pra gente. O Gessimar fez uma outra indicação aqui pra gente, vamos lá? Alô, você, meu amigo Gessimar, seja bem-vindo.
1: Boa noite, meu amigo José Nelson, Gessimar Francisco de Bonito, Pernambuco.
0: Muito bem.
1: Queria que você botasse a música de Silvinho, as antigas mesmo de Silvinho.
0: Essa...
1: Daquela de cair o cabelo.
0: É de saudade.
1: Nessa sexta-feira de frio, aqui em Bonito.
0: Olha só.
1: Agradecer meu amigo Ronaldo do Brega, Ronaldo Segurança, Marco Cabeção, Babé e também meu amigo Claudinho lá na Sapucaia.
0: É um Claudinho, abraço pra ele.
1: E um abraço para você e toda a sua família. Que bom final de semana para você e toda a sua família.
0: Para todos nós. Gessimar pediu do Silvinho uma bem de saudade. Vamos relembrar quem é? Tá no ar.

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Esse é o Silvinho na Saudade. A música é Quem É. Olha, a Tequinha lá em São Paulo, ela pediu pra gente, ouvindo através da net, Zezé de Camargo e Luciano, o título dessa música é Foi. Preparou? É um sertanejo com aquela

0: nesse clima, vai seguindo nossa programação com você do outro lado, participando, indicando músicas, chegando mais pedidos, aproveita bastante, dá tempo ainda. Alô, você, boa noite.
1: Boa noite, Josias Léo.
0: Boa noite.
1: Que é José do Cid São João, toco para minhas mãos, tem Maringó. Feliz para você, para meu primo Gilberto aqui de Cid São João, para todos os amigos de Toritama.
0: E Toritama também? Opa, vamos tocar o Maringá? De presente aí ao nosso ouvinte, mas antes tem aqui outro pedido. Alô, você, boa noite.
2: Boa noite, Josias. Boa noite. Tudo bem?
0: Opa, tudo bem?
2: Meu.
0: Opa, vamos lá.
2: Eu vi a foto aí.
0: Sim.
2: Então... Eu vou pedir uma música aí da Cisão, né? Agora é época de festa junina, né?
0: É verdade.
2: Ofereço pra Zé, meu irmão, pra Misso, pra Dedé, Paula, Lila, Marinaldo, Téria. Viu? Porque o Zé viu eu falando e não falei o nome dele.
0: Eita.
2: Mora em Belém de Maria, tá bom?
0: É isso aí.
2: Ofereço pra Juareno, pra Zé Mané, pra todos os ouvintes, tá bom?
0: Tá ótimo.
2: Alô, Josias, boa noite, bom fim de semana.
0: Pra você também.
2: Um abraço, fica com Deus.
0: Você também, um abraço ao Juarena em Pedreira, São Paulo, ouvindo nossa programação. Então vamos tocar esse popurrê bem legal, bem da roça, bem dessa época do Assisão. A gente relembra muitas músicas que embalou muito os dias de festejos juninos, principalmente aqui em nossa região. Que tal esse ritmo para aquecer a noite? Assisão. Apresenta o Juarene, ao José Manuel, lá do município da Lagoa dos Gatos, e a Lucinha, lá em Pedreira, São Paulo.

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1: 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Conferindo, 9 horas 45 minutinhos. Boa noite.
2: Oi, boa noite, Josias. Aqui é Lila de Cruzeiro. Quero que você passe uma música com Calcinha Preta para oferecer para Terezinha, para Marconi, Júnior, Zeza, para você e para toda essa galera que está curtindo esse programa maravilhoso. Um abraço.
1: Outro para você também, tá valendo o carinho da sintonia. Ela pediu Calcinha Preta, temos aqui o volume 9, Sonho Lindo.

0: banda Delírios aqui na Graça FM. E nosso programa Perdoa-me. Finalzão de semana, é isso aí. Aqui pela nossa Graça Digital. Nove horas 54 minutinhos, você de sintonia.
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0: Temos pedidos, alô você, boa noite.
3: Boa noite, meu amigo Jazir Reais. Boa noite. Estou aqui com um amigo Deca da Máquina.
0: Grande Deca.
3: Mano, uma birita. Abraço. Gostaria que você tocasse pra gente Roberto Voz, para oferecer aqui pra Deca, a esposa minha e todos nós aqui do Minha Casa Minha Vida 1, aqui em Altinho. Forte abraço, boa noite.
0: Boa noite, felicidades, boa noite de verdade. Aproveita bastante o início de final de semana, valendo o carinho da sintonia. Os nossos amigos lá de Altinho, rapaz. Minha Casa Minha Vida 1. Olha que legal. Roberto Voz. Vida de casado. 9h54, mais 30 segundinhos.

Roberto Voz, Vida de Casado, de presente a você do outro lado ouvindo a gente, que legal. Olha, deixa só a gente acionar aqui mais pedidos, que aqui em off, né, para nós. Tá aqui, ó. Boa noite, Josias, sou a Mari, ou Mary, tá aqui de Cupira. Sempre na sintonia do seu programa, gostaria de ouvir e mandar um abraço para minha mãe, o meu pai também, os meus pais, né? Todos do sítio Santa Cruz de Ipanelas. E para todos que estão na escuta dessa rádio maravilhosa, para você também e Jane, olha só. Legal, rapaz. Toca aí a música do Jorge Eltinho, Fazenda Santo Antônio, por favor. Um beijo, Rosa aí da Jane, para todo mundo. Então tá legal. Mas a indicação dela pra gente foi essa daqui, ó. Que ela pediu a música, deixa ver para os seus pais lá no sítio Santa Cruz, a do Caravéia Flor, é de Flamboyant, é isso? Não esqueça, por favor, tá bom, sua música está preparadinha aqui, é a Mary, participou também do programa da Jane, é tarde, que legal, sempre na sintonia da nossa rádio, que legal, aqui ouvindo o Planeta Música, tá bom, rapaz, muito obrigado aí. A nossa ouvinte Mary ou Mari, né? Tá na sintonia com a gente aqui em Cupira. Ela pediu do Caravéia, tá aí para matar a saudade.

0: Caraveia, Flor de Flamboyant, aqui na Agreste FM, nosso programa da noite, o nosso ouvinte pediu, a Mari. Então tá valendo aí o nosso boa noite, tudo de bom, tem mais indicações aqui para nós? Conferindo a hora certa, 10:02, tempo passa rapidinho, ótima noite para você do outro lado de sintonia. Ah, esse aqui já foi? Deixa só a gente verificar esse outro pedido aqui para nós.
1: José Leal, aqui sou eu, Leal do Bonito, José Leal, por gentileza. Bota aí essa música, Eu Te Esperarei. Ofereço a Jane de Paula para todos vocês aí da rádio e a todos que estão na escuta. Fica com Deus. Uma ótima noite. Foi muito obrigado. Deus abençoe a todos.
0: Vamos tentar identificar a música Eu Te Esperarei. Quem canta ele não disse, mas a gente vai ver por aqui. Alô, você, boa noite.
2: Boa noite, aqui é Eliane de Agrestina. Eu gostaria de pedir uma música de Reginaldo Rossi, qualquer uma, viu? Okay. Para oferecer a todos os agrestinenses, toda a minha família. E especialmente para uma pessoa incrível e maravilhosíssima, minha filha Raquel Catiele.
0: Ok.
2: E Deus abençoe cada um, viu?
0: Tá bom.
2: E abençoe todas as pessoas que escutam essa rádio maravilhosa. E bota qualquer um aí, Reginaldo Rossi, viu?
0: Tá bom. Pronto.
2: É um prazer estar mandando um áudio para essa rádio maravilhosa. E Deus abençoe grandemente, né? Com certeza.
0: Ok.
2: E todos os agrestinenses, todo mundo que escuta essa rádio maravilhosa. E você aí da rádio também. Um grande abraço. Que é Eliane de Agrestina. É. Garigata. Era ex, agora é atual. Garigata de Agrestina. Mulher guerreira, com certeza. Um grande abraço.
0: Tá valendo. Nosso abraço grande aí. A nossa ouvinte pediu o Reginaldo Rossi. A gente confere na programação da noite. São muitas músicas lindas do rei Reginaldo Rossi. Agradecemos o carinho da sintonia. É quando você foi embora do Reginaldo Rossi.

0: Reginaldo Rossi cantou em nosso programa Música de Saudade. Deixa só a gente acionar aqui mais pedidos. Ah, mandamos o nosso boa noite todo especial para você sintonizando nossa programação. Alô, você, boa noite.
1: Boa noite, Josinho Leal. Que é o Otis de Lajedo. Josinho, gostaria de ouvir a música de Lídio Macastilho. Não fale o nome dela. Ofereço aí para todos os ouvintes aí da Rádio Agreste FM, para você e família.
0: Tá bom, vamos procurar o Lindomar para a gente mandar presente aí a ele. Mandamos o nosso boa noite ao Sandro Inei de lá, de Laje Grande de Catende, não esquecendo aqui. Oi, Josias, boa noite. Eu sou Dilomar de Maranhão. Gostaria de ouvir Folha Seca do Amado Batista? Então a gente vai tocar aqui o Folha Seca do Amado Batista de presente a nosso ouvinte, Edilomar de Maranhão, confirmando o carinho da sintonia.

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1: 10 horas, 12 minutinhos. Boa noite. Você que está tomando um aperitivo legal, ouvindo a nossa Grécia FM, a exemplo dos nossos amigos, o Deca da Máquina e também o Cícero Vigilante, é isso? Abraço grande aí pro pessoal. É Altinho sintonizando a gente. Vamos tocar de presente a indicação do nosso ouvinte. Aqui pediu o Lindomar Castilho. É o Bebum. Em som da gente, coisa nossa. Início de final de semana, exatamente desse jeito a nossa programação.

0: de arrepiar.
1: Conferindo 10 horas a 16 minutinhos. Alô, você, boa noite.
2: Opa. Boa noite, José Leal. Eu sou Edivaldo aqui de Panelas.
1: Edivaldo.
2: Eu queria ouvir uma música de Charlie Brown Jr.
1: Certo.
2: O Natural.
1: Tão
2: tem
1: natural.
2: Como você passar pra mim essa música aí?
1: Tem sim.
2: Tô aqui sempre ouvindo o seu programa, viu?
1: Ótimo.
2: Obrigado. Ofereço pra mim mesmo.
1: Tá bom, então pra você mesmo, tá aqui. O Charlie Brown Jr. Céu Azul. 10h17 agora.

Ouvinte nossa lá de Altinho, na sintonia é a Aninha, ouvindo a gente lá em Altinho. Eu gostaria de ouvir o Pablo Toma Uma Que Passa, olha só, para oferecer para o maridão aí, ouvindo a gente, o amigo Cisor, é isso? Cisor. Estamos tomando aqui umas e outras de boa, tá legal, para você também. É, tem uma ótima noite para você, Josias Leal. Ela pediu aqui do Pablo, o som da gente, coisa nossa, uma sofrência bastante legal. Toma uma que passa, viu?

0: O Pablo e as suas histórias de sofrência. A nossa ouvinte que pediu. Ah, tá legal. É a Aninha, o esposo e também o Cícero. Alinhou aqui pra gente. É o Cícero, rapaz, ouvindo a gente. Agora aqui, a leitura ficou mais legal. Grande abraço, felicidade aí pra todo mundo. Boa noite. Tá valendo o carinho da sintonia. Vai seguindo as indicações aqui do nosso programa nesse início de finalzão de semana. Boa noite.
1: Boa noite, Jorge Leal.
0: Boa noite.
1: Só aquele cultura, queria uma música mesmo, do Serginho Nordestino.
0: Vamos lá, entender aqui a música que ele pediu pra gente. Então tá legal, deixa só a gente abrir esse outro aqui, boa noite.
2: Oi, Josias, boa noite. É Cleide.
0: Muito bem,
2: Cleide. De Barra do Chata. Tá. Coloca bem. Uma música de Pablo aí pra mim escutar.
0: Acabamos de tocar, essa foi de presente pra você então, tá bom? Abraço grande, o Pablo tocou nesse instante também de presente a Cleide, valendo o carinho da sintonia. Olha só, a Marleide lá de Alto Bonito sintonizando a gente. É, até o finalzinho do programa está sempre de sintonia. Hoje é praticamente o início das festividades juninas. Já temos muita coisa boa em ritmo de forró para apresentar durante os nossos programas e a noite não vai ser diferente. Você quer um exemplo de como vai ser? Petrúcio Amorim, ele canta em nosso programa a música Anjo Querubim, pra gente matar a saudade aqui.

0: Grande compositor, cantor também, Petrúcio Amorim. Anjo Querubim na programação da noite. E claro, tocamos as melhores do ritmo dessa época para você, que é especial para todos nós.
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0: 10 horas 29 minutinhos.

Nosso abraço a Silvaneide Andrade, lá do Bonito, sintonizando a gente, confirmadíssima, carinho da sintonia sempre, o nosso programa da noite, é que legal. Então a gente vai seguindo aqui com mais sucesso, né? Preparou? Wesley Safadão. O título da música é Bora.

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3: 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Agora 10:42.

0: Joelma, Zé Felipe, se vira aí. Trabalho do CRIP, bastante legal, da Joelma. E, claro, você sintonizando nossa programação hoje, noite especial, com mais oportunidades para você pedir músicas.
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0: Frank Aguiar? Vamos procurar uma legal do Frank Aguiar e mandar de presente. E é claro que a gente manda o nosso abraço a você do outro lado, só de sintonia, conferindo aí o carinho da audiência ao nosso programa. Ah, deixa eu ver aqui a música que a nossa ouvinte pediu, para a gente mandar de presente aí, já com os nossos agradecimentos, pelo carinho de todas as noites, está acompanhando com a gente nossa programação especial já para este mês de junho.

0: música do Charlie Brown Jr., Tão Natural, a gente já passou. E agradecemos aí o nosso ouvinte panelense na sintonia do nosso programa da noite, acompanhando aí a nossa programação, a exemplo da Nath Natécia, lá de Panelas, confirmadíssima com o carinho aí da sintonia e também conferindo as nossas músicas. É claro que a gente vai organizando aqui mais pedidos. Olha, são muitos pedidos para nossa noite. Pessoal já entrando no clima do forró. E daí, o nosso abraço grande para todos que estão acompanhando aí a nossa programação. Abraço grande aí ao Antônio, que pediu aí a música Marcas, da Roberta Miranda. A gente manda de presente. Ah, deixa ver aqui. Tem uma bem legal aqui que o nosso ouvinte pediu, o Antônio. Deixa ver aqui se a gente localiza. É bom, legal, né? Mandamos o nosso abraço a todos que estão acompanhando o nosso programa da noite lá em Catende, né? Ouvintes nossos lá de Catende, abraço grande. Valendo o carinho da sintonia, a Marluce, né? De Catende. Abraço grande a nossa ouvinte Marluce de Catende, na sintonia da nossa programação da noite. Valendo aí a sintonia. Ela pediu Pablo com...
1: E essa? Eu tenho a honra.
0: A cena.

Sempre a sua melhor sintonia, valendo o carinho da audiência, valendo o carinho de estar com a gente. Olha só, o nosso programa já caminhou bastante e chegou ao seu final. Agradecimentos a você pelo carinho da sintonia. Desejamos de verdade um abençoado início de final de semana, com direito ao Jogo do Brasil e tudo mais amanhã. E tem mais, hein? O ciclo junino já é uma realidade. Prepara aí a sua festa que nós garantimos o som. E também o nosso boa noite a todos que estão completando mais um ano de vida. E é hoje? Então, 5 do mês de junho de 2026. Você que está soprando velhinha, parabéns, tudo de bom. E desejamos tudo de melhor e que essa data se renove por muitos e muitos anos. E você também que está de aperitivo, fazendo aí a noite mais tranquila e iniciando o final de semana com muita tranquilidade, com moderação, mas aproveita aí os momentos. A vida é feita de momentos, então aproveita o seu momento, o seu início de final de semana com moderação, brinca bastante, afinal de contas, a vida só se dá para quem se deu. Beijos no coração, pedimos ao nosso bom Deus que continue ampliando esse elo de amizade importante, é que existe entre a minha pessoa, você do outro lado, que faz parte do nosso ciclo de ouvintes especiais. Amigos dos amigos, pessoas maravilindas que acompanham o nosso programa, sintam-se todos abraçados. Próxima semana, prometo, com a permissão do nosso bom Deus, estarmos de volta com mais encontros, já no ritmo do forró, na ordem crescente. Nos dias principais aqui, dia e véspera, 100% forró, a nossa Agreste FM, só com os melhores ritmos para essa época. Enquanto isso não acontece, tem as músicas que marcaram a época também. Vamos deixar a última de presente? Nosso boa noite. Parabéns a você que sintoniza 89.5, onde quer que se encontre. Os nossos amigos internautas em todo o Brasil, sintam-se abraçados. Os apaixonados de plantão, vai ficar essa última de presente. É nostalgia, isso aqui? Nome é diferente, né? Para mim era nostalgia, mas é nostalgia. Você pode me perder. Essa regravação ficou bem legal. E com essa, o nosso boa noite final. Até o próximo encontro, se Deus quiser. Vamos nessa.

0: 2:45.
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Grande abraço, estamos iniciando mais um Alegre Despertar aqui na Agreste FM, a nossa rádio, mais uma manhã. O dia demora, claro, e esses dias tem demorado, né? É, rapaz, quinta-feira mesmo, foi quinta, foi. Era 5h20 da manhã, tava tudo escuro ainda, fechado o tempo, eu digo, olha pra aí. Aí daqui a pouco, clareia mais cedo, tá sendo assim, né? E é outono, né? Chegando o inverno aí. Um abraço, minha gente, bom dia pra todo mundo, muito obrigado pela audiência. Hoje o programa Menos Conversa, Mais Músicas, e Gonzaga tem uma hora cantando pra gente matar saudades, hein? Começa com essa aqui.

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0: O Alegre despertar na 89, a Agreste FM, a nossa rádio, a dona de casa que acorda cedinho, já arrumando a casa, preparando o café da manhã e curtindo aqui a nossa rádio, curtindo Gonzaga. Vamos ouvir o Rei do Baião.
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O Alegre despertar pela 89 Agreste FM, a nossa rádio motorista. Muito obrigado pela carona também. Você passando aí nas demais BRs, PRs, curtindo aqui a Agreste FM, direto aqui de Cupira, Pernambuco, pelo Brasil afora, qualquer lugar do Brasil aí, acompanhando aqui a nossa rádio. Bom dia! Muito obrigado pela audiência. Fora do Brasil também, né? Estava conversando com o Zias outro dia. O Zias da Celpa, a gente conhece. Ele disse que estava nos Estados Unidos, foi dar uma volta, chegou lá, começou, né, girando, dando uma volta de carro e colocou em várias emissoras de rádio lá. Aí o Zias disse: eu não estou entendendo é nada que estão falando aqui. Eu não estou entendendo nada, não estou gostando. Bota na Agreste. Aí quando botou, disse: era o meu horário. Aí disse: olha, agora eu sei, agora eu tô me identificando. Então, um abraço aos amigos fora do país também curtindo aqui a nossa rádio, que são brasileiros, estão fora ouvindo aqui a gente. Muito obrigado aí pela audiência. Vamos com mais Gonzaga.

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O Alegre Despertar é pra você despertar alegre, dona de casa, bom dia. Amigos feirantes, hoje tem feira em muitas cidades aqui da região do Agreste, da Mata Sul. Pessoal aí nas feiras livres, curtindo aqui a nossa rádio, o rádio em cima da banca, né? Ouvindo aqui o nosso programa Alegre Despertar, bom dia. Muito obrigado pela audiência. Quem não trabalha hoje, mas tá em casa, o rádio já fica ligado, dorme ligado, é uma expressão bem nossa, né? O rádio dorme ligado, a lâmpada dorme acesa, tem essas coisas, né? Tem assim, são linguagem bem nossa, bem nordestina. Mas vamos com

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Um abraço a todos aí de Padre Cícero. Vamos com mais música.

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O alegre despertar e o chocalho continua afinado desse jeito. 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Cedinho movimentado aqui. Hoje está movimentado. Por que tem tanta gente nessa hora na rádio, né? É o gente da língua. Olha o cheirinho que estão colocando aqui. Jessiquele, tá aqui trabalhando cedo, né? Jessiquele, né? Naldo Ferreira também, toda a equipe. Pessoal, tá ali aquela movimentação. Eu gosto quando tá movimentado assim, Naldo Ferreira. Eu gosto. Quando tem essa movimentação, cedinho, mesmo em dias diferentes. O rádio é isso, né? Tá vendo como é bom o rádio? Aí se for imagem, não dá. O rádio, o áudio, tudo acontece ao mesmo tempo e o ouvinte está aí acompanhando. É diferenciado, né? O rádio com áudio somente, mas hoje o rádio está mais moderno, é o rádio com imagem também. Já pensou? Vamos lá! Continuando com Alegre Despertar, tem mais música.

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Bom dia pra todo mundo que acorda cedo. Olha, daqui a pouquinho, às 7 da manhã, você tem um Rádio Patrulha, hoje mais tarde um pouquinho, né? 7 da manhã, um Rádio Patrulha aqui na 89 com o Joelson Silva. 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Eita, esse pessoal da Grécia é muita onda, muita resenha, né? 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Tá me ouvindo aí, Naldo Ferreira? Também, no cabelo dele, só faltou botar nos cabelos dele aí também, né? Uma pulverizada, do jeito que pulverizando tudo aqui. Tudo limpo, tudo cheiroso, uma maravilha. A Grécia é feia, assim, descontraída. Vamos lá com mais música.

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E eu já tô, ó, indo embora. Um grande abraço para todo mundo.

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1: Silva. Bom dia, ótimo sábado para você que está na sintonia com a Agreste FM, a número 1 do seu rádio. Hoje é dia 6 de junho, ano 2026. 6 do 6, minha gente. Está no ar o Rádio Patrulha na TV Agreste Mais, no aplicativo, site, no Facebook, aqui, página Agreste FM 89.5. Com as graças do nosso Senhor Jesus Cristo, estamos iniciando mais uma edição deste programa que é líder em audiência na região Agreste, Mata Sul, Litoral. São mais de 72 cidades. 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
1: 7:03, programa Rádio Patrulha com o giro policial. Aconteceu uma tragédia na cidade de Sanharó, no Agreste aqui de Pernambuco, lá em Sanharó, na barragem da Rosa. Um idoso morreu afogado. Foi o homem de 78 anos, o Geraldo Júlio Galdino. Ele entrou na água para mergulhar, acabou desaparecendo e foram iniciadas buscas na tentativa de localizar o Geraldo. O corpo foi encontrado na manhã de ontem. No mesmo dia do acidente, foram feitas várias tentativas de localização, mas sem êxito. O corpo foi retirado por familiares e, após os procedimentos realizados pelas autoridades competentes, foi encaminhado ao Instituto de Medicina Legal e a polícia está investigando o caso. 7:04 na Agreste FM. Um cantor de brega funk foi preso traficando drogas. E como sempre, o Adielson Galvão oferta a oportunidade para que o sujeito possa mostrar o seu talento. E foi isso que aconteceu lá na delegacia de plantão em Caruaru. Vamos ouvir.
2: Policiais do 1º Biesp prenderam na tarde desta sexta-feira, ali no bairro José Carlos de Oliveira, aqui em Caruaru, o Lucas Cecílio Alves da Silva, de 25 anos de idade, que é conhecido como Luquinha da mídia. Ele foi pego com 816 gramas de maconha, foi um tablete mais uma poção da droga, né? Um notebook, além também de outros apetrechos e várias correntes, né? De prata, como também anéis, situação que está sendo apresentada aqui na delegacia de plantão. Inclusive, pega com ele também uma balança, né? Pega com ele uma balança de precisão. Ô, Luquinha, essa droga é tua, cara?
3: Não, não é minha não.
2: Ô, Luquinha, inclusive tô vendo que tu já tá usando aí uma tornozeleira eletrônica no Mocotó.
3: É, o charme, né? O acessório pra chamar mulher.
2: E é. Até o presidente da república tá usando,
3: até
2: porque não
3: Bolsonaro,
2: pode usar.
3: Se Bolsonaro tinha uma, porque eu não posso ter.
2: Pois é, então é democrático, né?
3: Tá ligado.
2: Mas por que essa bronca aí?
3: Não, isso daí foi uma vez que eu fui abordado com um rapaz e na maleta da bicha dele tinha um revólver dentro, eu tava na garupa e respondi porque tava junto.
2: Aí chegasse a comer cadeia?
3: De primeiro no dia eu fui liberado, só que depois estourou o processo, né? Aí teve que responder.
2: Rapaz, eu soube que você é cantor de rap, é isso?
3: É brega funk, é, é brega funk.
2: E tu já tem alguma música gravada?
3: É, tem três aí.
2: Três aí, e essas suas músicas, elas fazem apologia ao crime ou não? Não, é pra não, galera é só, curtir numa boa?
3: Só ratonalidade mesmo no bagulho.
2: É
3: só
2: é ratonalidade? Tem a ver com rato?
3: É só passinho, diversão e coca.
2: E yeah. É? Coca o quê? Droga?
3: Não, só Coca-Cola gelada mesmo.
2: Tá certo, tá bom. Bom, eu acabei maldando aí o negócio. Mas vamos lá, quer soltar algum aí pra gente?
3: Vamos soltar uma palinha aí.
2: Vamos lá, qual?
3: Luquinha.
2: Dá uma canja, dá uma canja.
3: O delas é a tropa do escândalo.
2: Vamos lá, do zero, do zero. Luque, vamos lá. Um, dois, três já. Acunha.
3: Luquinha Gangster, o rato delas é a tropa do escama e as safas da viagem, disse o esse clone Kenny e umas cordas de prata no estilo magnata, são vários cartão clonados, nós é contra o sistema inimigo do estado, nem o gato localiza o cativeiro desse rato, nem o gato localiza o cativeiro desse rato.
2: Pronto, e primo.
3: Já era.
2: Mas
3: só
2: tu
3: uma palinha.
2: É, a palinha pra ver se convence o juiz que tu não vá lá pro presídio amanhã, né? É. Agora tu vai ser apresentado na audiência de custódia.
3: É, é o jeito, né?
2: Mas de repente levar a música lá pra o presídio, né? Vai levar um pouco de alegria pra lá também.
3: Ali não tem alegria, não. É um lugar sem paz.
2: Lugar feioso.
3: É, meio tenso.
2: Ô, Luquinha, inclusive, você disse que já tem três músicas gravadas. Onde a galera encontra essas tuas músicas?
3: Oxe, aí pode precisar no YouTube, no Instagram, todas as plataformas aí tem. Toda plataforma aí que precisar
2: mas
3: tem.
2: Não é a capela, não, não é só não, cantando, não. A música.
3: Tem com os MC aí de Recife também. Pode certo. Pesquisar aí, Luquinha das Mídias aí no YouTube, no Instagram, todo canto.
2: Tu cobra quanto pro show?
3: Rapaz, ainda tava fazendo show não, tava começando a andar o negócio, mas deu errado.
2: É que tem que estourar primeiro. Foi. Na internet, né?
3: Tem que estourar primeiro, né?
2: Mas isso que você diz na música, tal, é novinha e tal, tal, tal. É verdade que essa tornozeleira de pombo, ela atrai a mulherada?
3: Algumas, né? Tem umas que gostam, viaja no rato.
2: Yeah. Mas tu não esconde não, não usa calça jeans pra esconder não.
3: Eu não, tem pra que esconder não.
2: Pois é, cara. Então é isso. Agora, pagar o que aprontou, tava traficando droga.
3: Rapaz, assim, no momento não pegaram eu com nada, né? Nem no local, né? Mas vamos ver aí, né? Como vai ser isso aí.
2: Então vamos lá. Mais um artista no presídio de Caruaru.
3: Foi seco agora, não vai dar pra fazer a mídia pelo tempo.
2: E vai passar um bom tempo agora sem luxar e inclusive perdeu o São João, agora logo pamonha, milho assado.
3: Tá doido, foi seco agora.
2: Deu ruim.
3: Deu zebra.
2: Pois é, gente, ele vai ser apresentado amanhã, né? Luquinha da Mídia vai ser apresentado amanhã na audiência de custódia. O Lucas Cecílio Alves da Silva, 25 anos de idade, que foi preso, né? Acusado de envolvimento com o tráfico de drogas aqui em Caruaru.
1: São 7:10, programa Rádio Patrulha. Tá aí, gente, mais um no Chilindró. É cadeia nele. 7:10. 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Abração para todos vocês. Agora 7:12 na Agreste FM.
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1: Rádio Patrulha e o Giro Policial nesta edição de sábado. Hoje é dia de São Norberto. Minha gente, ainda estamos no outono. A estação do ano é outono, fase da lua é minguante. E aqui seguimos com as informações policiais na sua rádio. Aconteceu na cidade do Cabo de Santo Agostinho, crime de morte. Indivíduo de 16 anos foi executado a bala. O crime aconteceu no bairro de Suape, lá no Cabo. A vítima foi Juarez José da Silva Filho. Ele foi encontrado em uma residência por moradores da localidade, que acionaram a polícia. O corpo tinha várias marcas de tiros e não há informações de autoria ou motivação. A área do crime foi isolada e o corpo foi encaminhado ao IML da capital. E lá em Moreno aconteceu um homicídio, a vítima ex-presidiário Carlos Eduardo da Silva, 25 anos, conhecido Carlinhos. O corpo foi encontrado nas margens da BR-232, próximo ao restaurante, no distrito de Bonança, lá em Moreno, na região metropolitana do Recife. Vítima com marcas de disparos de arma de fogo. O corpo foi localizado por pessoas que passavam no local e acionaram as autoridades. Familiares informaram que o Carlos Eduardo da Silva era ex-presidiário, trabalhava como motorista de aplicativo. Ele havia saído de casa na noite anterior e não retornou. O corpo foi encaminhado ao IML do Recife e a Polícia Civil está investigando este homicídio. E a violência não para lá em Recife. Corpo de um homem não identificado foi encontrado em uma estrada que dá acesso ao bairro de Ouro Preto, lá em Olinda. A vítima estava enrolada em um lençol vermelho. Cadáver foi localizado por moradores da região. E, segundo populares, o homem teria sido retirado de dentro de uma cacimba situada nas proximidades e, posteriormente, foi deixado no local onde foi encontrado. Só que não foi possível determinar inicialmente a causa da morte. A área foi isolada, equipe de perícia no local e o corpo encaminhado para o IML. Em Olinda, 3 pessoas assassinadas e 1 baleado. Lá em Olinda, viu? 2 elementos em uma moto executaram 3 pessoas a tiros na estrada de Águas Compridas em Olinda. As vítimas foram executadas a disparos de arma de fogo e, segundo informações da polícia, os elementos chegaram ao local e efetuaram vários tiros contra 4 pessoas que estavam na área. O Wellington Bezerra de Lemos, de 48 anos, morreu no local. As outras vítimas: Alexandra Santos de Oliveira, de 47 anos, Tainá da Conceição da Silva, de 28 anos, foram socorridas para a UPA de Tabajara e também morreram. Já o Antônio Carneiro, foi transferido para o Hospital Miguel Arraes, em Paulista, e permanece internado. A motivação do triplo homicídio e da tentativa de homicídio ainda é desconhecida pela Polícia Civil. 7:17.
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1: Aqui a informação com credibilidade na sua Agreste FM. Jovem morreu e amigo ficou gravemente ferido. Adielson Galvão detalha.
2: O rapaz morreu e o amigo ficou gravemente ferido no acidente que aconteceu na PE-177, foi na área rural, lá da cidade de São João. A vítima fatal foi o Lucas Alves Gomes, que tinha 22 anos de idade, morava no distrito de Lagoa Grande, na área rural, lá de São João. Ele estava guiando uma motocicleta na companhia de um amigo conhecido como Dejaí, quando acabaram colidindo em um carro, né? Uma picape estrada. Os dois foram socorridos, foram levados para o Hospital Regional do Moura, onde infelizmente, apesar de todo o aparato dos médicos, o Lucas não resistiu e acabou falecendo, né? Tô aqui com a Silvânia, que é tia da vítima. Silvânia, menino bom, e eles estavam indo para onde, né? Estavam nessa motocicleta quando acabaram se envolvendo neste acidente, amiga?
4: Eu não tenho muito conhecimento se ele estava vindo de São João para Garaúns, eu estava de Garaúns para São João. Ele passou o dia em casa, quando foi às 7:00, ele falou que ia sair e ia para São João. De São João ele seguiu Garaúns.
2: Ou seja, ele estava lá no sítio, né? E aí à noite resolveu ir até São João e foi até a cidade de São João. De lá resolveu ir até a cidade de Garaúns, talvez para se divertir, para rever os amigos.
4: Sim, um menino bom. Tudo que pedia para ele fazia um favor sem reclamar. Eu lamento muito.
2: Ô Silvânia, ele estava com esse rapaz conhecido como Dejaí. Como é que ele está?
4: Olha, segundo informação, ele não está bem. Ele está pro lado de Recife.
2: Ô Silvânia, foi transferido, né? Os dois foram levados para o Hospital Regional do Moura, lá em Garanhuns, onde teu sobrinho faleceu, e talvez até teu sobrinho nem tenha sido transferido, porque os médicos viram que a situação dele não permitia, né? Uma transferência.
4: É, fala no papel do que ele faleceu, foi a óbito no local.
2: É, mas chegou a ser transferido, chegou a ser levado lá para o Hospital Regional do Moura, né?
4: Já
2: chegou em óbito lá.
4: Foi, em óbito.
2: Ô amiga, e como foi que vocês souberam dessa tragédia?
4: Ai, por telefone, a mãe do Dejaí ligou pra minha irmã ligou pra mim, e a gente foi para o Hospital do Moura achando que ele tava com vida. Vou lá, ele não estava mais com vida.
2: Ele sofreu fraturas múltiplas por todo o corpo?
4: Não, só na cabeça mesmo.
2: Tava de capacete?
4: Tava, mas aqueles que aberto na frente.
2: Pois é, e numa queda de moto, o primeiro impacto é com a região ali do queixo, ou seja, a mandíbula já era.
4: Sim.
2: Era solteiro?
4: Sim, solteiro.
2: Morava com a mãe?
4: Não, tava morando com a minha mãe. A mãe dele tá em São Paulo.
2: No caso, com a avó, né?
4: Isso.
2: Minha amiga, nosso sentimento de pesar. Obrigada. Você e toda a família, viu, Silvânia?
4: Obrigada.
2: A pena, né, gente? Rapaz de apenas 20 e... né? O rapaz de apenas 22 anos é que infelizmente faria 22 anos amanhã. Meu Deus do céu, quer dizer, vai ser enterrado amanhã, no dia do aniversário.
4: Aniversário dele.
2: 22 anos apenas, é uma pena, gente. O corpo da vítima foi encaminhado aqui para o IML de Caruaru, ele que sofreu este acidente na PE-177 na área rural lá de São João.
1: 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Pode confiar. 7h24 agora no Rádio Patrulha. E o abraço aqui para nossa audiência. Beijo no coração a todos que estão interagindo com a programação na TV Agreste Mais. Você também pode enviar a sua mensagem para o WhatsApp 998-26-1509. No finalzinho do programa tem a hora do ouvinte e faremos o registro aqui de participação, tá? Dos nossos amigos e amigas. Um beijo para todos vocês nesta data. 7h24, seguimos com o giro policial. Aconteceu na cidade de Araçoiaba, aqui em Pernambuco, um crime de morte. Foi executado lá em Araçoiaba, na Vila Itapipiri, o Renato Francisco de Araújo, de 24 anos. Ele foi executado a tiros, morreu após dar entrada no hospital lá da cidade de Araçoiaba, cidade que fica na região metropolitana do Recife. Renato estava próximo à barbearia que pertencia a ele, quando vários indivíduos diversos foram até o local e efetuaram vários tiros contra a vítima. O ataque culminou com a morte do Renato. Ele tentou fugir correndo em direção à residência onde morava, mas foi atingido e caiu no interior do imóvel. Equipes de resgate o socorreram e ele faleceu minutos depois. O corpo foi encaminhado para o IML do Recife. E a bronca lá em Quipapá foi pesada, gente. Porque um elemento não identificado, ele invadiu a agência do Banco do Brasil lá de Quipapá. E logo depois fugiu sem levar nada, sem levar dinheiro. Equipes foram acionadas, policiais, para atender essa ocorrência. E segundo a polícia, a ação foi descoberta após o sistema de segurança da unidade registrar o disparo do alarme e indicar a presença de uma pessoa no interior do prédio. Equipes da PM foram acionadas, realizaram uma varredura no local, mas o suspeito não foi localizado. Os policiais constataram que diversos materiais da agência haviam sido revirados e apresentavam sinais de adulteração. Nenhum valor foi levado. O cofre da agência permaneceu intacto. Os policiais militares também encontraram uma janela aberta nos fundos do banco. Essa janela que pode ter sido utilizada pelo invasor para fugir antes da chegada do policiamento. A Polícia Civil investiga o caso, tenta identificar o autor da invasão e esclarecer as consequências desta ocorrência lá na cidade de Quipapá. Polícia Militar apreendeu 7 quilos de skunk durante fiscalização em ônibus na BR-428, lá em Cabrobró, no sertão de Pernambuco. Aproximadamente 7 quilos de skunk, que é a super maconha. Operação de policiais militares da 2ª Companhia Independente da PM e blitz de rotina em veículos de transporte de passageiros. E neste veículo de transporte interestadual, a fiscalização foi realizada. Durante vistoria no bagageiro do ônibus, os policiais localizaram 7 sacolas plásticas contendo a droga. O proprietário foi identificado, foi abordado, informou que havia sido contratado por um homem para realizar o trabalho de transporte do material ilícito. Além da droga, os militares apreenderam um celular e R$ 192. O homem foi levado para a central de plantões, autuado em flagrante, e a Polícia Civil dará continuidade às investigações. 7:27. Dono de oficina é preso com 600 gramas de cocaína, o pó do capeta. Foi lá em São Domingos, do Brejo, da Madre de Deus. Vamos ouvir.
5: De posse de informações, a gente de São Domingos e a equipe do CAT foram até a rua Venezuela, lá em São Domingos, em Brejo da Madre de Deus. Havia informações que em uma referida oficina de motos estaria acontecendo o tráfico de drogas e que o proprietário desse estabelecimento estaria recebendo uma quantidade de drogas. Ao chegar no local, foi observado que o Janaílson Gouveia da Silva, conhecido Cirilo, de 25 anos, estaria com mais de 600 gramas de cocaína. Além do Cirilo, uma testemunha, estão sendo apresentados aqui na delegacia de plantão de Santa Cruz do Capibaribe, o Cabo Itamar, da GT de São Domingos. Fala, Santa Cruz Online.
6: Estávamos ali fazendo rondas, né, do distrito de São Domingos, onde a gente foi municiado com informação que um indivíduo conhecido como Cirilo, né, residente ali no distrito de São Domingos, onde tem uma oficina clandestina de moto, ele receberia aproximadamente 1 quilo de cocaína, né, e dentro dessa informação que foi bem precisa, e essa cocaína estaria dentro de um filtro de uma moto e estaria guardado lá dentro da oficina dele. Dentro dessas informações e munidos, se deslocamos juntamente com a equipe do Gato Extra e fizemos a abordagem lá na oficina. E para nosso não para surpresa, né, mas que a gente já sabia o que encontra lá, encontramos ainda aproximadamente 610 gramas de cocaína, produto, né, em pedra bruta e com saquinhos juntamente com balança fracionada para fazer o comércio.
5: Oi, Itamar, tem uma pessoa lá no momento com ele, só apenas esta pessoa com a inicial L, a gente não vai citar o nome porque ele está sendo apresentado aqui apenas por testemunha.
6: Possivelmente sim, Beto, ele estaria ali fazendo a manutenção de uma motocicleta e que ele presenciou, né, toda a ação da polícia e está sendo apresentado aqui como testemunha do caso.
5: O Cirilo já é conhecido realmente do efetivo por alguma ação?
6: A terceira ocorrência, né, que a nossa equipe faz a condução do Cirilo aqui à delegacia, né, a primeira foi por desmanche de moto, justamente nessa oficina. A segunda vez foi um celular, né, roubado com queixa de roubo e furto, que estava em poder do Cirilo. E a segunda vez, uma moto que estava clonada, que estava lá na oficina dele também. E dessa vez agora, Beto, para não surpresa nossa, né, tiramos de circulação aproximadamente 610 gramas de cocaína em pedra bruta e para ser fracionada.
5: Do próprio Cirilo, para fazer a revenda, ou seria de alguém que fosse pegar lá na oficina dele? É de conhecimento de vocês, então?
6: Que fazia a distribuição, né? Segundo ele fazia a distribuição, ele iria repartir ali aquelas pedras brutas e iria passar para frente e para outras pessoas.
5: Um valor estimado em quanto? 600 gramas de cocaína, aí, Eduardo?
6: Levando em conta, Beto, que uma grama de cocaína é R$ 50, podemos fazer aí aproximadamente uns 25 a 30 mil reais.
5: Podemos dizer uma queda grande financeira no que diz ao tráfico, né?
6: Positivo, Beto. É uma satisfação grande nossa, né? Louvor das duas equipes que estavam lá fazendo o trabalho, tirar essa quantidade de droga e o mal que ela ia fazer para a sociedade ali de São Domingos.
5: Muito mal, o Cirilo sendo apresentado aqui na delegacia de Santa Cruz do Capibaribe. Mas a gente citou a testemunha. Será liberada? O Cirilo irá para audiência de custódia?
6: A testemunha vai ser liberada ao término do procedimento. E o Cirilo será destinado amanhã para audiência de custódia.
5: Apresentando aqui na delegacia de Santa Cruz do Capibaribe.
6: O Cabo Itamar, Cabo Paz, juntamente com a equipe do Gato Extra, o Sargento Gil César, bem como o SD Janaílton e o SD Lesbon.
5: Então, a gente agradece pelas informações, tanto do Santa Cruz Online como na Vale FM, hoje de uma forma diferente, mas trazendo informações concretas aqui para quem está nos acompanhando.
6: Positivo, Beto. Agradecer mais uma vez, né, a população que tem nos municiado de informações precisas e diretas, onde a gente estamos tendo bastante êxito ali em São Domingos e fazendo o que a gente sai de casa para fazer, né? Que é defender a sociedade e tirar drogas e entorpecentes da rua.
5: Beto Melo com informações para o Santa Cruz Online.
1: Obrigado, Beto Melo, da Vale FM Santa Cruz Online. Agora 7:32 na sua rádio Agreste, é o programa Rádio Patrulha, o giro policial da manhã. Você acompanha as primeiras notícias aqui na sua rádio preferida.
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1: 7:33

0: trabalho de investigação intenso da Polícia Civil, que há vários dias tenta localizar um elemento foragido da justiça que estaria envolvido com a criminalidade, viu? Traficando drogas lá no município de São João. E ontem a polícia conseguiu prender esse elemento foragido da justiça de São Paulo por ter cometido um assassinato. O elemento foi localizado em uma residência lá no centro de São João. Estava com 2,5 kg de maconha e também 330 gramas de crack, além de uma quantia em espécie. O indivíduo, que não teve o nome divulgado, foi preso após a polícia conseguir localizar o sujeito. Ele foi encaminhado ao plantão policial, autuado em flagrante por tráfico de entorpecentes, e também foi cumprido o mandado de prisão que estava pendente em seu desfavor. São 7h34 agora no Rádio Patrulha, e um homem morreu num acidente de trânsito lá na cidade de Casinhas, agreste de Pernambuco. O Adielson Galvão tem detalhes.
1: Um rapaz morreu num trágico acidente que aconteceu na chegada da cidade de Casinhas. A vítima, o Giliardi Francisco de Souza Silva, tinha 34 anos de idade. Eu tô aqui com José Roberto, que é irmão da vítima, né? Veio para cá, pro IML de Caruaru, aguardar a liberação do corpo do irmão. Ô, Zé, você inclusive não mora lá em Casinhas, né? Você estava em São Paulo quando seu irmão morreu nesse acidente, é isso?
2: É, eu cheguei quinta-feira passada. Ah, fez então, outro dia ontem, aí eu
1: tava... Ou seja, você estava justamente curtindo a família, né, lá em Casinhas, e em meio a esse tempo que você está passando lá com a família, aí acontece esse acidente que acaba vitimando fatalmente o teu irmão, hein?
2: Exatamente. É... Ele é cabeça dura, né? Ele não queria entender, aí bebe cachaça e vai... montar em cima de uma moto e sair feito louco, aí é o que aconteceu.
1: Ontem ele tava bicado?
2: Eu acho que ele tomou umas duas, que eu tava aqui no Joado Manso, na casa da minha cunhada, e me ligaram hoje de manhãzinha. Aconteceu isso por volta de meia-noite, por aí. Ah,
1: então você não tava lá, você tava justamente na outra região. É aquela coisa, né, meu irmão? Tu viesse pra cá curtindo as férias, né, viesse pra Pernambuco, aí você tem que dividir o tempo que você tem pra tentar visitar o máximo de parentes, né?
2: Exatamente, o que nós faz é isso, vir de São Paulo e vir visitar a família, passar o maior tempo que tem com eles, né? Pouca. Porque aqui é muito corrido. Em São Paulo é muito corrido, o tempo que nós tem é esse, mas quando chega aqui se decara com isso aí fica difícil.
1: E o que as autoridades lá informaram de como tudo aconteceu, amigo?
2: Não, só fizeram a vistoria lá, tudo.
1: Ele tava de moto?
2: Tava, a moto tava lá pra baixo, da onde ele bateu, a moto saiu derrapando lá embaixo e...
1: Sobrou numa curva, foi?
2: Foi na curva, na descida, já pra chegar em Casinhas.
1: Ele era casado, solteiro?
2: Amigado.
1: Mas tinha filhos?
2: Tem filho, tem um filho com 5 anos e tem outro em São Paulo com 12.
1: E você disse que chegou quinta-feira da semana passada, né? Para passar as férias lá em Casinhas. Você que mora hoje em São Paulo, qual a tua atividade lá em São Paulo?
2: Eu sou pedreiro. Trabalho em construção civil.
1: Nesse tempo que você estava lá em Casinhas, chegasse a ver teu irmão, a rever teu irmão?
2: Cheguei e vi ele duas vezes. Vi ele duas vezes, aí eu fui pro Joado Manso, aí vinha ontem, mas não tinha carro para ir para lá. Que os meus colegas tá tudo trabalhando, aí não tinha como me levar ontem. Aí esperei hoje para ir de Toyota hoje, quando me acordo com a minha sobrinha me ligando.
1: Dessas duas vezes que tu estivesse lá, que tu estivesse na presença do teu irmão, né? Que vocês puderam ali de alguma forma se confraternizar. Você chegou a falar com ele, dizer para ele, passar alguns conselhos, para ele parar com essas carreiras demais?
2: Eu cheguei, falei muito com ele ainda. Eu falei para ele: rapaz, para com isso aí, tá saindo meia-noite, bebo de moto nessas pistas aí. Que aí vai dar mais dor de cabeça pra minha mãe, que a minha mãe não pode ter mais essas coisas, entendeu?
1: A tua mãe mora lá na cidade mesmo?
2: É, mora lá no Marido Casinhas.
1: Pois é, gente. Vocês são em quantos irmãos?
2: A gente é em 5. Três homens e 2 mulheres, agora só restou 2, né?
1: A pena, né, gente? O rapaz que infelizmente acabou perdendo a vida, né, neste trágico acidente que aconteceu lá em Casinhas.

0: Zinhas, Giliard Francisco de Souza Silva, 34 anos de idade. O corpo foi encaminhado aqui para o IML de Caruaru.
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1: 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São 7:40. 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
1: Vamos repercutir aqui no programa o crime de morte que aconteceu durante a semana lá em São Domingos, de Brejo da Madre de Deus. Um jovem com passagem pela polícia executado. Executado lá no loteamento Boa Esperança, no distrito de São Domingos, de Brejo da Madre de Deus. Ele ainda foi socorrido, mas morreu minutos depois. Acompanhe os detalhes no ar, aqui no Rádio Patrulha.
3: Morte foi registrado na noite desta terça-feira, dia 2 de junho, aqui mesmo no distrito de São Domingos, em Brejo da Madre de Deus. A vítima, Erivan José da Silva, de 20 anos, ele estava nas proximidades do loteamento Boa Esperança, aqui mesmo no distrito, e acabou sendo alvejado por disparos de arma de fogo na região da cabeça, no ouvido, saindo do outro lado da cabeça. No local houve perda de massa encefálica, ele foi trazido aqui para o hospital do distrito, hospital esse Teófilo Salles Asfora. Chegando aqui, não resistiu aos ferimentos e acabou indo a óbito. Há informações que o próprio Erivan já tem passagens pela polícia por um crime de receptação de veículo e que também era usuário de de drogas. Recentemente, o Erivan acabou sendo conduzido para a delegacia de Santa Cruz do Caparibe, como eu citei acima, devido a um crime de receptação, e foi conduzido pela Guarda Civil Municipal aqui mesmo de São Domingos. Nesse exato momento, eu converso aqui na base da Guarda Civil com o GCM Carlos. Era conhecido de você já do efetivo, né, Carlos?
4: Com certeza, Beto. A gente teve aí o desprazer de, alguns dias atrás, conduzir tanto o Erivan como o parceiro dele até a delegacia de polícia por motivo de furto e roubo de moto.
3: Naquela ocasião, Carlos, vocês tomaram conhecimento como era que ele tinha adquirido essa motocicleta? Até porque era uma moto com restrição de roubos e furtos, né?
4: É, a gente, quando a gente vai até uma situação dessa, a gente recebe algumas informações e a gente vai filtrando e vendo qual é a informação que é mais consistente para que a gente possa chegar até o autor e conduzir para a delegacia respaldado, né, em cima da lei, para que a gente possa punir ele de acordo com a situação que ele está envolvido.
3: Naquele momento, tivemos informações e vocês da segurança pública daqui, ele pagou fiança, foi liberado até para que a gente possa chegar ao crime de morte que aconteceu nessa terça-feira, Carlos.
4: Ô Beto, de lá para cá a gente já efetuou tanta prisão que no momento eu vou, me foge da memória. Se ele ficou algum dia, foi para audiência, foi liberado, eu não tenho essa lembrança, porque já são muitas, né, são muitas prisões e a gente não relembra no momento.
3: Essa informação eu busquei contigo porque eu consegui ali em off com a avó dele. A avó dele estava passando para algumas pessoas conhecidas ali, amigos, que há pouco tempo estava com ele, lá próximo ao loteamento Boa Esperança. E ela chegou a informar que, na realidade, naquele dia ele tinha pagado uma fiança e tinha sido liberado naquele momento. Mas para que a gente venha para o crime de hoje, o fato aconteceu. Existe um loteamento aqui, Barra São Domingos, Carlos? É bem próximo ali ao Boa Esperança?
4: Olha, esse nome eu não sei te informar, mas o local onde aconteceu a tentativa, né, porque eu acho que ele ainda chegou vivo aqui, não sei te informar direito, é próximo ali o bairro Boa Esperança, entendeu? Bem próximo ali entre o bairro Boa Esperança e um bairro novo que acabaram de construir agora há pouco. Então, essa informação chegou pra gente aí através dos grupos de WhatsApp.
3: Ô Carlos, a gente observa ali, tem até imagens, a perda de massa encefálica, né? Na realidade, um disparo me parece pegado no ouvido, ter se transfixado para o outro. Dificilmente uma pessoa dessa sairia de uma situação como ele estava.
4: É, Beto, a gente lamenta, né? Por ser um jovem de apenas 20 anos, atentar para esse mundo aí, que é um mundo que possivelmente não tem volta, como realmente para ele não vai ter mais.
3: Carlos, uma pessoa ali, para que eu possa fechar contigo, próximo do Erivan, disse que conselhos não faltavam, tem dado muito conselho para ele, que tivesse cuidado realmente com as pessoas com quem de fato ele andava, porque eu tive informação a priori que o mesmo era usuário de drogas.
4: Era, segundo informações, ele usava e ele fazia uso de furto e roubo de moto. Então, além da família dar conselho, que eu sei que a família dava conselho para que ele largasse essa vida, eu também na delegacia, por equívoco que pareça, eu disse a ele e o outro companheiro dele que estava lá detido no dia que a gente conduziu, que não tinha futuro esse mundo que ele escolheu para peregrinar. Então eu dei vários conselhos e disse até hoje ainda diante do corpo, digo, rapaz, tanto conselho que eu te dei, e aí, ó, o fim foi trágico para ele.
3: Lamentavelmente, mas esse crime de morte também não é o primeiro que acontece aqui, de pessoas que se envolvem com alguma prática que é levada à delegacia de Santa Cruz do Caparibe. Fato lamentável, um jovem apenas de 20 anos que acabou falecendo de uma forma trágica e teve a vida interrompida aqui no Distrito São Domingos. Carlos, a gente agradece pelas informações tanto no Santa Cruz Online como na Vale FM. É a vida policial, é a vida de guarda de vocês policiais municipais. Acontece muito disso, né? A pessoa é detida, recebe conselhos, mas acaba chegando no ponto máximo, que é perder a vida de uma forma trágica, né?
4: É, Beto, a gente lamenta porque o cara com 20 anos só, cara, já partiu dessa vida para outra. Não é por falta de conselho, né? Como eu já te falei, tanto a família como eu no dia dei conselho, rapaz, sai dessa vida, cara, isso não tem futuro, isso aí só tem dois caminhos, cara, ou cemitério ou cadeia. Então para ele foi cruel porque foi cemitério. Então a gente lamenta, a gente dá conselho, a gente pede aí que esses jovens que entram no mundo do crime, eles saiam enquanto há tempo.
3: E o lado dele tem a família, né? A jovem tá desesperada ali, a esposa dele, sem acreditar desse fato ainda, desesperada demais aqui no Hospital de São Domingos. Valeu mesmo, a gente agradece pelas informações.
4: A gente agradece a você, Beto, por ajudar a nossa instituição, né, divulgando o nosso trabalho, para que o povo aí, quando precisar, solicitar, a gente atender de imediato a população que tanto depende da segurança aqui no nosso distrito.
3: Após a nossa equipe marcar presença lá em São Domingos, no hospital daquele distrito, nesse exato momento o corpo foi apresentado aqui na delegacia de plantão de Santa Cruz do Capibaribe. Nesse exato momento eu converso com o comissário Rômulo, que traz mais detalhes em relação à vida do Erivan José da Silva. Rômulo, até então, a priori, ele teria uma passagem aqui por receptação, mas chegando aqui à delegacia, tomamos conhecimento de outras passagens da vítima, que tinha apenas 20 anos. Rômulo, traz mais detalhes a partir de agora aqui do canal Santa Cruz Online. Seja bem-vindo mais uma vez ao nosso canal.
5: Conversamos um pouco com os familiares e nos falaram de antemão que ele era usuário de drogas e já tinha tido uma ocorrência de receptação de veículo roubado. Após uma breve conversa com os familiares, a equipe se deslocou até o local onde ocorreu o fato e lá encontramos vestígios de sangue, um projetil de arma de fogo, e ainda conversamos com outras pessoas que são familiares da vítima, moram bem próximo aonde ocorreu o fato, que nos falaram apenas que ele estava na calçada bebendo com alguns conhecidos. Logo após, entrou na casa da sua avó e, ao sair com um pedaço de fruta na mão, provavelmente para ingerir mais bebidas alcoólicas, foi surpreendido por dois indivíduos desconhecidos que efetuaram disparos de arma de fogo, sendo um deles atingindo a região da cabeça. Logo em seguida, saíram correndo a pé do local e a vítima foi socorrida até o hospital, onde veio a óbito. Observando o sistema de pesquisas da Polícia Civil, né, a gente encontrou mais de um boletim de ocorrência em desfavor da vítima, o que abriu um leque de possibilidades, né? Cabe agora a Delegacia de Homicídios dar continuidade às investigações para chegar ao motivo e aos indivíduos que cometeram este crime.
3: Veja, o projeto encontrado lá no local deu para identificar o calibre de qual arma que acabou tirando a vida do Erivan?
5: Não deu. Recolhemos e fomos entregar, né, até a delegacia responsável pelo caso. Eles vão, logicamente, enviar para a perícia e logo após continuar as investigações.
3: No início da matéria, no bate-papo que eu estive com o GCM Carlos, apenas receptação. Chegando aqui na delegacia, tomando conta do sistema, outras passagens, a gente pode enfatizar qual delas, Romulo?
5: Observamos que foram algumas passagens, um por furto em estabelecimento comercial, outro por posse e uso de entorpecentes e várias outras ocorrências também foram identificadas.
1: 7:52 no Rádio Patrulha. Vamos até às 8 com o seu jornal policial da Agreste FM e aqui a notícia não para. Olha, tragédia, homem morreu em acidente de trânsito com moto na BR-424 em Arco Verde, no Sertão. Os detalhes com Adielson Galvão para o Rádio Patrulha.
0: Um rapaz morreu num trágico acidente que aconteceu na BR-424, foi na área rural, lá da cidade de Arco Verde. José Wellington Freire dos Santos tinha 29 anos de idade, residia no sítio Baixa Grande, que fica na área rural lá de Buíque, e estava indo para o trabalho, né? Ele trabalhava numa fábrica de laticínios que fica na área rural lá da cidade de Pedra. E no trajeto acabou sofrendo este acidente que lhe custou a vida, né? Tava de moto. Tô aqui com o Serginho, que tio da vítima. Serginho, como foi o acidente, amigo?
6: Então, ele tava jogando bola num campo que tem na minha residência e aí saiu do jogo, foi para o trabalho e então a gente ficou sabendo através dos grupos que foi postado a foto dele, o acidente, mas a gente não sabia que era ele, né? Uhum. A gente se deslocou, eu fui diretamente pro hospital de Arco Verde para saber se tinha dado alguma entrada lá. Não tinha ainda registro do acidente. Aí a gente, já os parentes já indicou pra gente, falou que tinha sido ele mesmo, o nosso sobrinho.
0: Ô Serginho, vocês inclusive ficaram com a ponta de esperança, porque a foto que vocês viram, ela tinha um reflexo que vocês imaginaram se tratar de um detalhe da motocicleta, nada disso. Depois foi que vocês viram que era apenas um reflexo que acabou enganando a todos, né?
6: A todos. E como a gente tem uns parentes também que moram na cidade de Arco Verde, e então eles já tinham se deslocado até lá e já tinham visto que era o sobrinho da gente, né? E então a gente foi, bastante gente da família para lá, e tirar a moto, que a polícia pediu para tirar a moto depois que foi feito todo o procedimento. E a gente não tem mais nem detalhe do que aconteceu na verdade, só a tragédia que foi fatal.
0: Mas o quê? Sobrou numa curva?
6: Era uma reta, na verdade era uma reta. Isso a polícia fez a investigação, com certeza eles vão passar para a gente o que causou o acidente, né? Porque pode... aparentemente era uma linha reta.
0: Eu também pode ter tomado um trancão de algum veículo, né?
6: Provável. É complicado, né? A gente, eu só sei que foi uma batida muito forte, porque a moto praticamente é perda total e o veículo também ficou bem danificado.
0: Pois é, gente, uma pena, né? Um menino novo estava indo para o trabalho, se tivesse na farra, o cara diria, não, estava sob o efeito de álcool e tal, que não foi o caso, né? Um menino bom, estava indo para o trabalho, menino que inclusive trabalhava até distante, né? Morava na zona rural lá de Buíque e trabalhava nessa indústria de laticínios que fica na área rural de Pedra e percorria essa distância todos os dias, um batalhador.
6: É, ele morou um tempo na cidade da Pedra, já para facilitar, né? Mas aí com o tempo ele voltou lá para o sítio. Mas também ele tinha uma casinha lá em Arco Verde, aí às vezes ele ficava 2 dias em Arco Verde para diminuir mais a despesa e também tomar mais descanso na viagem, que dá mais ou menos por volta de uns... do sítio da gente até Arco Verde, se eu não me engano, são 26 quilômetros, mais uns 15 para a pedra, uns 40 a 50 quilômetros que ele ia percorrer todo dia para ir para o trabalho.
0: E um trecho desse percurso também na terra é o quê? Levava aproximadamente uma hora para ir e vir.
6: É,
0: para ir e uma hora para vir.
6: Uma hora para ir e uma hora para voltar.
0: Pois é, gente, uma pena. Era solteiro, casado?
6: Ele estava no momento solteiro, mas já teve. Ele tem uma filhazinha.
0: E... qual já da menininha dele?
6: Entre 3 e 4 anos.
0: Uma pena, gente. Isso que aconteceu. A vítima, José Wellington Freire dos Santos, 29 anos de idade, que morreu neste trágico acidente que aconteceu na BR-424, área rural, lá da cidade de Arco Verde. Corpo da vítima foi encaminhado aqui para o IML de Caruaru.
1: 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Vamos para a hora do ouvinte abraçar os nossos amigos e amigas que estão na audiência com a programação da emissora mais ouvida da região. E o abraço aqui é para a nossa ouvinte Rosa Santos. Está no WhatsApp participando. Bom dia, Rosa. Também quem está sintonizado no programa é o Laelson. Bom dia, Laelson. Abraço para você, tá na audiência com a Rádio Agreste, Laelso Cabeleireiro. O Edilson também tá na sintonia. Edilson não falou aqui qual a cidade, mas enfim, tá feito o registro de abraço, viu? O bom dia para meu amigo Balaio, lá em Barra do Jardim, é? É Barra do Jardim, gente, é o Balaio lá de Barra do Jardim, zona rural. Lá de Agrestina, pessoal de Barra do Jardim, bom dia, aquele abraço, gente querida. E no Facebook, aqui na página Agreste FM 89.5, tá na audiência a minha amiga Neide, tá no Recife, ligada na Agreste FM. Bom dia, Neide, o nosso ouvinte de todas as manhãs também, o Robério Neres, abração para você, Robério. E tá chegando aí, gente, o Renato Neves, com o Rádio Livre, tá? Renato Neves, que comanda a partir de agora aqui a emissora Rádio Agreste, tá bem? Você segue acompanhando a nossa programação. Abraço para o nosso ouvinte Tazan, o cara das cavernas. É o Tazan, tá na audiência com o programa também nesta manhã. O meu amigo Zezé Batista, o Lula Batista, Edinaldo Batista, é uma família grande aí na audiência com o programa. Bom dia, meu amigo Edinaldo, tá servindo a clientela e ouvindo a nossa programação lá na Avenida Miguel Pereira Neto, ouvinte fiel aqui da nossa rádio, Edinaldo Batista, não perde um só programa e quase todas as manhãs a gente toma aquele cafezinho quente lá, é bom demais. Meu amigo Manuel Roque já tá por lá, Mariana, abraço para eles. É, o Panda, meu amigo Panda, Rancho do Panda, aqui de Cupira, também tá na audiência. Panda, meu irmão, Deus te abençoe, te proteja, saúde e paz, viu, querido? O Panda, lá no sítio Serra Verde ali, né? Ouvindo a nossa programação e tá espetacular, viu? Já fiquei sabendo, ainda não fui por aí, mas em breve vou passar lá no Panda para fazer uma pescaria, viu, Panda? Eu gosto de pescar. Tem um pesqueiro lá que é top. Gente, 7h58, você fica com o Rádio Livre, tá chegando na sua Agreste FM, continue aqui, na melhor do Brasil. Um beijo no coração de todos, até segunda-feira.
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16: 8:03.
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E aí, muito bom dia pra todo mundo, bom dia com alegria, bom dia pra você aí do outro lado do rádio. Oi, gente boa, tá começando, né? Tá começando agora o maior e melhor programa do seu fim de semana, que é o nosso Rádio Livre. Como sempre, abraçar cada amigo, cada amiga, valeu o carinho da audiência, sigam-me os bons, o melhor do seu fim de semana tá começando agora. Então é isso, missão dada é missão cumprida, pra animar o seu fim de semana, pra não deixar você sozinho de forma alguma. O melhor desse sabadão começando aqui na sua Grécia FM, programa Rádio Livre. Já avisando que hoje nosso encontro é em dose dupla, agora é pela manhã com Rádio Livre, logo mais a partir das 5 da tarde trazendo o Stop da 89. Vamos lá então, fazer a festa, o seu amigão do rádio Renato Neves com você. O WhatsApp também tá liberado a partir de agora pra você mandar beijo, mandar abraço, fazer a festa nesta manhã sensacional. 819-9826-1509, DDD 819-9826-1509, para mandar beijo, mandar abraço, pedir aquela música, fazer a festa, a gente se divertir muito no melhor do seu fim de semana, começando aqui, ó, na Super Comunicativa do Nordeste.

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Vamos lá, hein, que o melhor da programação junina também já começou.

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2: Muito bem, tá certo. Agora são 8:16 e não para de chegar mensagens por aqui. Como sempre, o negócio tá bombando, é muita audiência e é muito mais você no ar. Vamos lá então, direto para o Zap Zap. Minha amiga Irani lá de Altinho tá junto conosco. Fala você, minha querida.
3: Bom dia, Renato. É Irani. Oi, Renato.
2: Oi.
3: Você gostaria de ouvir uma música com Mastruz com Leite, São João Todos os Tempos, para oferecer para meu esposo Olavo, minha sobrinha Jéssica Gisele, para minhas irmãs, para você, para todos meus colegas, para todos que estão curtindo. Tchau, tchau, Renato. À tarde.
2: Valeu,
3: estou
2: querida.
3: No melhor programa da tarde.
2: Combinado, eu conto com você, com a sua nobre audiência. Bom dia, Jailson.
4: Bom dia, Renato Neto. Vem aqui, é Jailson aqui, meu. Diretamente de Lagedo.
2: Lagedo.
4: Essa música é, meu, de Júlio César, Tu. Inclusive, ele não está entre nós, né? Que foi-se embora, né? Ele faleceu,
2: verdade,
4: né?
2: Verdade.
4: E oferecer para Edinaldo Santo, para Rafael, para Jaine, e para você, meu. Para todos os cupirenses aí, também, essa rádio maravilhosa, meu.
2: Então, combinado.
4: Valeu, tchau, viu? Tudo de bom.
2: Para você também, meu amigo Jailson, lá de Lagedo, acompanhando a rádio. Já encontrei aqui sua música, viu? Alô, bom dia, você do Zap.
5: Bom dia, Renato Neves, aqui é o Galego da cidade de Lagedo. Bota pra gente curtir hoje qualquer uma de Banda Carisma, pra oferecer a toda a galera aqui de Lagedo. Pra você e todos os ouvintes que estão curtindo esse programa maravilhoso. Deus abençoe o final de semana de cada um de vocês. Tchau, chama, cuida nós, tamo pro carro.
2: Valeu, querido, coisa boa. Olha aí, mais um ouvinte direto de Lagedo, ali pertinho de Garanhuns, acompanhando a nossa rádio. Nossa, que legal, bem-vindos, hein? Já trabalhei em Lagedo, inclusive, na extinta Tropical FM, que hoje é a nossa co-irmã, Rádio Asas FM, na época também da extinta RCA Sarte, na qual a nossa Rádio Agreste FM também fazia parte. Valeu, obrigado pelo carinho, hein? Muito respeito aí, admiração por todos os amigos e amigas, direto de Lagedo, Pernambuco. Pronto, já encontrei aqui a música também. Vamos lá, que tem mais. 819-9826-1509. Fala você.
6: Bom dia, meu amigo Renato Neves. Sou eu, Júnior Ligeirinho do Trevo de Panela. Quero que você coloque a música aí. Mastruz com Leite, São João Todos os Tempos.
2: Ofereço
6: pra você e família, pra todos que fazem a Agreste FM 89.5. Pra meu pai de Lindo Mito, para toda a minha família, para o sacristão Roberto, para a Água de Cruz, Mazé de Cruz e família. Segue os Vialeiros de Garanhuns, Jaciado, Benjão Alves, Terezinha da Guaravita, as três irmãs da Coab, Graça Paula, Tia Laí, Diosa Tamanduá, Sidoca de Caruaru, Sirene de Altinho, Líder do Cruzeiro, Jovaduz da Agrestina, Gilberto Toritão, Pazese, para todos meus amigos e amigas. Bom dia, parceirão da Agreste FM. Mais tarde vou estar ligadinho.
2: Combinado, Juninho. Valeu, parceirão da Agreste FM. Olá, Renato, bom dia. Tô aqui ligado na Agreste FM, Marinaldo. Marinaldo Bezerra, lá do Engenho Conha, Água Preta, não é isso? Ok, tá ligado na rádio Agreste FM, mandando aquele abraço pra amiga Terezinha da Guaravita, lá em São Paulo agora, viu? A tia Laíde e a todo mundo ouvindo a rádio sensacional. Bom dia, você do Zap.
7: Bom dia, Renato, sou eu, Maria Socorro Félix, da Presidente Vargas. Renato, gostaria de ouvir a música Pra Sempre, com Limão com Mel, para oferecer para meu marido Fernando, para meu filho Renan, para você e famílias, para todas as minhas amigas, para todos os ouvintes. Tenha um bom dia, Renato. Fique com Deus.
2: Um bom dia, fica na paz, fica com Deus também. Valeu, minha amiga. Já tá registrado aqui a sua participação. Olá, Renato. Bom dia. Não falou o nome, eu também não sei quem é. Minha amiga Marinalva tá junto conosco. Será muito bem-vindo. Prazer nosso. Tem a Luciana. Ó, que bacana. Tá certo, até rimou, né? O Renato, bom dia, manda parabéns aí para minha avó, Maria de Tico, lá em Batateira. Tá fazendo 96 anos amanhã. É fã número um da rádio. Ah, vou gravar então. Gravando. Renato, bom dia, parabéns aí para minha avó, dona Maria de Tico, lá em Batateira, que vai estar fazendo 96 anos amanhã, domingão. Fala que é muito fã da nossa rádio e mandando os parabéns aí, né? Em nome dos netos, filhos, bisnetos e toda a família, Pedro de Lúcio, família de Pedro de Lúcio, tá certo? Parabéns para ela. Ô vó, parabéns para a senhora, viu? Que mais 96 anos de saúde, amor e muito sucesso venham por aí. Sabe que a senhora merece. Beijo no coração, minha santa. Tudo de bom. Tem mais alô? Tem mais alô, não acabou não. O programa tá só no começo, minha gente. 819-9826-1509, fala você.
8: Bom dia, Renato, sou Mário, São Joaquim do Monte. Por favor, coloca aí a Aline Barros, Diante da Cruz. Feliz para meus filhos, para todos vocês da Agreste FM. Um abençoado final de semana para todos nós, Renato.
2: Obrigado, Mari. Pra você também, querida. Felicidades, tudo de bom. Nosso ouvinte fiel lá de São Joaquim do Monte. Assim como a Socorro, esse montão de gente boa aí que acompanha a gente diariamente. Muito obrigado, hein, Mari. Volte sempre. Prazer é nosso, você sabe disso. Tem mais alô? Meu amigo Cristiano do Espetinho, o pai da Valentina, a Silvana, o Cristiano e a Valentina, a nossa futura doutora, o orgulho aí do tio. Alô, Valentina, beijo no coração. Bom dia você do Zap.
9: Bom dia, Renato, sou eu, a Josiana, das três de Mandacuá. Gostaria de ouvir a música de Rita de Cássia, parabéns, vai especialmente para minha irmã Josinildo, que está de idade nova hoje, muita saúde, paz, amor e tudo de bom na vida dela, em nome das irmãs Joseane e Josivânia, do irmão Josivaldo, da sobrinha Júlia Sofia, do esposo Lenivaldo e de toda a família. Tchau, tchau, Renato.
2: Valeu, querida, muito obrigado, tchauzinho, fica na paz. Pronto, vamos lá então atender a pedido musical. Daqui a pouquinho a gente volta trazendo mais participações dentro do Rádio Livre, no melhor da sua manhã de sábado.

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0: E aí, já de volta, gente. 8h47 agora, tem mais aqui para participar conosco. Tem mais gente querendo interagir dentro do nosso Rádio Livre nesta manhã sensacional. Vamos lá então, direto pro Zap, fala você que eu te escuto.
1: Ô Renato, bom dia, aqui é Neide Borro, Novo Horizonte. Gostaria de ouvir a música de Jorge de Altim, A Fazenda Santo Antônio. Ofereço a meus filhos, Jebson, Jean, Giliardo e Gabriel, a Terezinha da Guaravita, a Anitta da Rua do Arão, especialmente a você, Renato. Um bom dia.
0: Um bom dia, muito obrigado, querida. Volte sempre, um prazer ter você junto conosco. Direto pro Zap, fala você.
2: Bom dia, Renato. Aqui é a sua amiga Dona Socorro, bebê cair e levantar.
0: Renato, oi, minha querida.
2: Jesus te abençoe, Renato.
0: Amém a nós.
2: Sábado, na presença do Senhor Jesus. Gostaria de ouvir Eduardo Costa, qualquer música. Ofereça a Dona Nova da Rua da Caixa d'Água, a seu Arineu, a Daniel Santos lá no Posto Luna, a Valquíria da Rua da Caixa d'Água, Renato, e muito obrigado, Renato!
0: Valeu, Dona Socorro! Beijo no seu coração, muito obrigado, minha queridona. Alô, bom dia.
3: Bom dia, parceiro Renato, aqui é Xande São Benito do Sul, gostei de ouvir Mastros com Leite, Sereia do Mar. Eu mando para o nosso amigo Zé Branco, Cid Santana, Zé Pedro aqui, Renato Futuro e São Benedito do Sul e todos meus amigos que estão sempre sintonizados. Valeu, um ótimo final de semana para você e todos que estão na sintonia. Valeu.
0: Valeu, irmãozão, tá certo. Grande Xande, alô, bom dia.
4: Olá, bom dia, Renato Neves. Gostaria de pedir uma música aí com Calcinha Preta, Vencedor, para oferecer aí para os meus irmãos aí no Sítio Cocal de Jurema, ao Cicinato, ao José Paulo, a Hilda em Cruz e todos os meus familiares aí em Jurema e no Sítio Cocal de Jurema. Um grande abraço aí para você e para todos os ouvintes aí da Agreste FM. Tenha um bom
0: pra
4: dia.
0: Para você também, querido. Muito sucesso. Valeu. Seu Euclides em Lagoa dos Gatos também tá com o rádio ligado, mandando beijão para todo mundo. Alô, alô, seu Euclides. Ótimo sabadão para o senhor, viu? Todo Euclides é gente boa. Alô, bom dia.
5: Bom dia, Renato. É Marizane de Bonito. Gostaria de você colocar um forrozinho de Assisão. Ofereço pra você, Mayara, Mavia, eu, Jamil e Paulo e todos que estão na escuta. Então, bom dia, cheiro.
0: Coisa boa, tá vendo aí? Todo mundo no clima do São João 2026. E é claro que a sua Agreste FM também segue no compasso do forró. Você pode contar com a gente, o melhor deste São João, tá aqui, ó, na sua rádio Agreste FM. Já tá aqui no ponto também a música. Pronto, fechou o bloco, né? Daqui a pouquinho eu volto trazendo muito mais. Tem Jorge de Altinho, Fazenda Santo Antônio.

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Aí faz assim, ó. Agora, vamos avisar que agora é gravando pra todo mundo caprichar, então. Essa aqui é gravando, é ao vivo, hein, galera. Se vocês puderem dar uma moral pro Kleber e Cauã aqui e cantar com a gente, vai ser lindo demais.

0: Cadê a samba de palmas pra ela aí, gente?
1: De bar em bar em Goiânia.
0: Cara, valeu, muito obrigado, Natanzinho. Viu? Que Deus te abençoe grandemente e muito obrigado por vocês vindo aqui.
1: Valeu, gente.
0: E também pela recepção, viu? Foram Sergipe, valeu. Tá com a gente.
1: Tamo junto.
0: Tamo junto.
1: Valeu, Goiânia.

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1: Muito bem, pessoal. Muito bom dia para todo mundo. Agreste FM, a nossa rádio. A gente segue ao vivo. 9:24. Abraçar com muito carinho a turma lá em Panelas, na boa terra do Festival Nacional de Jericos. O nosso amigo Tumba, cabeleireiro, tá agora lá trabalhando e acompanhando a nossa rádio. A ele e ao companheiro Edgar Fênix, jornalista, que tá lá dando aquela tapa na beleza, aquele trato no visual, junto com o Tumba e acompanhando aí a programação. Alô, alô, Tumba! Bom dia para você, meu irmão, um ótimo sábado, obrigado pelo carinho, é mais um FF, fã fiel da nossa rádio Agreste FM. Satisfação, hein? Ter você junto conosco, sucesso, bom dia, valeu Panelas, valeu Tumba, tamo junto. Abração Edgar, grande parceiro, você é fera. Agora são 9:25, confirmando a hora certa, a gente volta já já trazendo mais participações no portal de voz da nossa Agreste FM.
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0: Aê, 9h27 agora, daqui a pouquinho a gente inicia o Top Ritmos, que é a bagunça musical aqui do rádio. É fim de semana, é tempo de alegria, só felicidades. Alô, bom dia você do Zap.
1: Bom dia, Renato Neve, aqui é Sandro de Laje Grande, que atende.
0: Queria escutar uma
1: música, Brucelosa, paixão envolvente. Ofereço para minha esposa Neide e ofereço para você, Renato Neve. Tenha um bom dia, um bom trabalho, um bom final de semana.
0: Valeu, querido. Opa, tá certo, muito obrigado, é bom ter você junto conosco, volte sempre, viu? Tudo de melhor, um bom São João desde já também, valeu o carinho. Alô, bom dia, você do Zap. Cadê o nosso ouvinte? Vamos lá direto, alô, bom dia.
2: Oi, Renato, bom dia, tudo bem com você?
0: Tudo bem?
2: Sou Cristina, aqui de Passagem de Areia, município de Belém de Maria. Ô, Renato, por favor, bota Banda Magnífico pra mim, mas as músicas velhas, viu? Eu gosto mais das músicas velhas dele, tá,
0: tá
2: bom?
0: Tá certo.
2: Obrigada, Renato.
0: Imagina, precisa nem agradecer. Obrigado você pelo carinho. Abraço e bom dia pra Deca, o maquinista. Tá junto conosco tomando aquele cafezinho nessa manhã fria de sabadão e acompanhando a nossa rádio. Alô, meu amigo! Euclides Farias também tá junto conosco, meu amigo aí, ó. Mandando abração pra todo mundo no bairro Jardim, zona rural aí, tá certo. Obrigado pelo carinho. Deixa eu ver aqui. Valeu, tá certo. Volto sempre. Obrigado, hein? Volto sempre. Grande Euclides, é o cara. Alô, bom dia você do Zap.
3: Bom dia, Renato Neves. Tudo bem com você, Renato?
0: Tudo bem?
3: Deus abençoe seu sabadão aí, Renato.
0: Amém, o nosso.
3: Edinho de Santana.
0: Fala, querido.
3: Santana de Parnaíba, São Paulo, Renato. Gostaria de ouvir a música aí com os três de Cupira, Amigos de Infância. É, época de São João, né, Renato? Um forrozinho é gostoso. Oferecer para meu irmão Manuel da Verdura em Laje Grande de Catende, meu irmão Zé do Piseiro aqui em Santana de Parnaíba, meu irmão Valdinho, meu irmão Everaldo, meu irmão Baiano na cidade de Barueri, Capilé, Gabriel da Barraca e todos os ouvintes dessa maravilhosa rádio Agreste FM. Renato, que Deus te abençoe e seja sempre feliz.
0: Amém a nós, que Deus te abençoe e você seja sempre feliz também, meu irmão, você e sua família.
4: Renato Neves, sou eu, Cícero. Renato.
0: Oi.
4: Por favor, passa a música de Padre Alexandre Campos, Troca o Ódio por Amor.
0: Continua, dona Cícera, fala aí.
4: Ofereço para minha família e para vocês da Agreste FM. E para todos que estiver ouvindo nessa hora, fica com Deus, Renato, que eu estou com ele também. Um bom
0: amém,
4: sábado.
0: Tá certo, dona Cícera, obrigado pelo carinho. Já tá aqui no ponto sua música, viu? Meu amigo Sandro Pereira também tá conosco, rádio ligado. Alô, bom dia, Sandrão, bem-vindo, prazer nosso.
5: Bom dia, Renato Neves, quem tá falando é Rosa, que mora de Fita Fazendinha. Renato, eu gostaria de ouvir Simone Mendes, Direitos Igual. Ofereço para todos que estão ligados nesse rádio maravilhosa.
0: Obrigado, Rosa. Cheiro para você. Volte sempre. Bom fim de semana.
6: Bom dia, grande Renato Neves. Eu gostaria de ouvir uma música de Eduardo Costa, Cuidado. Para ouvir nesse momento, tô ligadinho aqui no seu programa, ouvindo a programação da melhor Agreste FM. Tenha um bom dia e bom trabalho.
0: A nossa rádio, bom trabalho, queridão, muito obrigado, vou procurar aqui no playlist, tá bom? Deixa eu ver quem mais, a Jéssica Soares, bom dia, Jéssica.
7: Bom dia, Renato Neves, aqui é Jéssica de Altinho, gostaria de pedir qualquer música que fique ao seu critério para oferecer aos meus filhos, para o meu companheiro, para todos os meus familiares, que tenham um dia abençoado, Renato.
0: Aê, que legal, obrigado, Jéssica.
8: Renato, paz e bem, que Deus abençoe seu dia, sua semana. Sou Edneide Agrestina, gostaria de ouvir uma música com a Cisão, Fiz uma Fogueirinha. Pra...
0: Continua, fala aí, cadê você?
8: Esse é meu esposo Jacaré, toda agrestinense, todas as pessoas que fazem essa rádio maravilhosa, inclusive você.
0: Obrigado, você também é maravilhosa, você e família, valeu minha queridona. E a gente vai tocar sim sua música já já. Já tá aqui no ponto, inclusive uma das mais pedidas, né? Na programação da nossa Grande FM, o som do Acisão com a Fogueirinha. Vai ter aí fogueira, gente. Logo, logo. Dia 12 já é a primeira, né? Primeira fogueira aí em véspera de Santo Antônio. É dia dos namorados. Alô, bom dia. José em São Paulo também tá junto conosco, pedindo o som do Labaredas. Obrigado, queridão. Volto sempre, prazer nosso pra fechar. Alô, bom dia.
9: Bom dia, Renata. Eliane, gostaria de ouvir um forró com Frodo Mandacaru. para oferecer para você, meus três filhos, Elton, Elvis e Edson, minha nora Camila, minha netinha Eloá, meu amigo Elio, esposo dela, Mar Caruaru, meu esposo negro, minha amiga Fabiana, minha nora Vitória, minha amiga Rosa, minha amiga Solange, para todos. Estou ouvindo essa rádio maravilhosa.
0: Combinado, muito obrigado. São 9:32. Banda Magníficos, me usa. Ótima manhã pra todo mundo, feliz sábado, sigam-me os bons, que hoje o programa tá demais.

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0: Muito bem, galera do bem, galera muito massa. Faltando agora 4 minutos para as 10 horas da manhã. Vamos lá pro Zap Zap mandar alusão pra todo mundo, porque já já tem o quadro Top Ritmos chegando aí até o seu rádio. Que programação nota 10 do seu fim de semana. Meu amigo Cícero, do bairro da Coab, lá em São Joaquim do Monte, tá com o rádio ligado, mandando beijão pra todo mundo. Valeu, Cícero. Alô, bom dia.
1: Bom dia, Renato Neves. Aqui é Maria do Cícero Serra Verde. Renato, quero que você toque pra mim a música de Dos Três de Cupira, Me Criei no Cangaço, para oferecer para os meus filhos, Deilson, Edson, Edjane, para os meus netos, para todos vocês da rádio, para todo mundo que estiver curtindo essa rádio maravilhosa.
0: Valeu, querida, muito obrigado. Meu amigo Daniel aqui em Cupira. Alô, Dani, bom dia pra você. Também tem a Ziane Baixinha no centro da cidade. Bom dia pra Eliette Ribeiro. Olá, minha querida, primeira participação, a gente nunca esquece. Eu acho que é a primeira aqui junto comigo, né? Muito obrigado, viu? Bionor, fala aí. Em nome dos
2: netos. Ah, bom dia, bota aí o forró de Assisão. Você botar fogueirinha pra mim e pra todo mundo. Eu fui a fogueirinha, Assisão.
0: Valeu, querido, tocou agora há pouco, inclusive. Grande Bionor. Tem abraço e bom dia para o Robério Nery, sacristão original.
3: Meu amigo Renato Neves, aqui é seu amigo, sacristão mais querido da paróquia de Cruz, sacristão original. Ofereço a música de Assisão da Fogueirinha. Ofereço amigo Renato Neves, a Jovadinha de Jagaxina, a Mazé daqui de Cruz, a Júlia Ligeirinha do Trevim Panela e todos que estão vendo a nossa grande firma aqui em Cruz, a mais querida do estado de Pernambuco, a Rádio Inteiro.
0: O ano inteiro, valeu, Roberinho, falou bem, falou e disse.
4: Bom dia, Renato, sou a Socorro da Rolo Ferreira Calado. Renato, passa pra mim a música de Rosana, O Amor e o Poder, pra oferecer pra meus filhos, Janice e Renilson, meu esposo Edson, minhas irmãs Lourdes e Leomar, minha sobrinha Márcia, Daiane e Micaela, minha sobrinha Ailton, Marco e Miguel, meus netos Arthur, Wesley, Tô, Emanuela, minha amiga Franciela, o esposo dela Romero.
0: Assim. E toda essa moçada boa. Muito obrigado, querida. Alô, Terezinha.
5: Bom dia, querido Renato, meu amor, Sabadão. Desejo um ótimo final de semana pra você e família, pra toda a equipe top da Agreste, pra Tia Laída, ela, Elcio de Alpinho, Lina do Cruzeiro, Neide da Barra, Aldemir, Garotinho da Rocha, Jeová Dionísio, Nato Zé, Júnior Ingerinho, Zé Darnovinha, Edmilson.
0: Grande Terezinha, obrigado, Tere.
6: Bom dia, Renato Neves, e aqui é o Neo Pavarotti de Panelas do Bar.
0: Oi, Pavarotti.
6: Renato Neves, colocou uma música aí. De rolar com a Cisão pra gente curtir aqui no Bar da Mentira.
0: Combinado, meu querido.
7: Aqui quem tá falando é a Maria do Barro Glória. Eu queria ouvir uma música pra curtir aqui, eu e meu irmão Antônio, com Azulão.
0: Combinado, querida. Obrigado, Maria. Tem abraço e bom dia pra quem? Cadê? Renato, bom dia. A Viviane, não é isso? Do sítio Lagedo, município de Panelas. Lagedo Dantas, na verdade. Olá, bom dia, Sônia, da Avenida Miguel Pereira Neto.
8: Bom dia, Renato. A questão da Miguel Pereira Neto. Um sábado abençoado pra você, meu santo.
0: Pra você também.
8: Renato, se possível, passa pra mim. Cicatriz do Amor. É uma música nova com Amado Batista e Léo Magalhães, vizinho.
0: Opa,
8: um
0: tá
8: cheiro,
0: certo.
8: Viu? E Tadezinha tá ligado, viu? Cheiro, se cuide.
0: Valeu, minha santa. Deus te abençoe também. Muito obrigado pela sua participação.
9: Bom dia, Renato Neves. Aqui é Carlos do Açougue do Bonanza.
0: Meu irmão.
9: Jesus te abençoe, meu irmão. Tudo de bom
0: para
9: você.
0: Amém a nós.
9: Passa a música aí para mim, Renato Neves. Eu vi Minha Oração com o Iguinho Lulinha, que eu ofereci à minha esposa Luciana.
0: Combinado, muito obrigado, Carlão, você é o cara, tudo de bom aí na sua vida, valeu demais a participação, hein? Tem mais abraço, Laelson lá em Vila de Santana, grande cabeleireiro, também tá com o rádio ligado, mandando beijão pra todo mundo. Oi, Renato, bom dia, minha amiga Vera, fala que todos os dias tá ligada junto conosco lá de Bonito. Fabrício de Agrestina, pedindo música Natasha, com Capital Inicial, oferecendo pra todo mundo aí, valeu, meu queridão, grande Fabrício, prazer nosso, viu? Alô, bom dia.
10: Ai, Renato, bom dia, Fabiano da Pedreira de Cupira. Renato, gostaria de ouvir Amado Batista, Folha Seca, oferecer para toda a minha família e para toda a pedreira. Tenha um bom dia, um abraço.
0: Tá mandado. Valeu, irmãozão. Um abraço e bom dia para Maria Silene. Aliás, a mãe da Maria Silene, o pai Abílio, os irmãos, irmãs, sobrinhos, sobrinhas, a avó Dona Severina, benção, vovó. Quem tá mandando é a Maria Aparecida em São Joaquim do Monte, nosso ouvinte fiel também. Obrigado, Maria.
11: Oi, Renato. Bom dia. Eu sou
0: bom dia.
11: Aqui do Tambor do Lago dos Gatos, Renato. Eu quero uma música de Rafaela Santo. Renato, oferecer para meu filho Emerson, José Poliana, meu esposo, de minhas sogra, Nina Rocha, minha mãe Dora, minha amiga Edna, e para você e sua família, Renato, Deus abençoe.
0: Muito obrigado. Amém. Que Deus te abençoe
12: bom
0: também.
12: Bom dia, bom dia, bom dia. Com esta, ninguém pode, Renato.
0: Ninguém pode, Nath.
12: Ô, Renato, por favor, toca a casinha de papai com os três de cupira aí para toda essa galera que tá participando, tá? Um beijo okay. Danado e um bom final de semana, meu querido. Fica
0: pra você também, bom fim de semana.
13: Aí, Renato, aqui é o José do Cocão. Aqui todo o José aqui tá bem. Minha mãe, meus pais.
0: Que bom.
13: Do Cocão. Tu virou uma buzinha pra
0: graças
13: nós
0: a
13: aí.
0: Deus.
13: Mastus com leite aí, São João, sim, pra nós aqui.
0: Combinado, grande Josias. Todo Josias é gente boa.
14: Bom dia, Renato. Aqui é a Marilene de Água Branca de Agrestina. Gostaria de ouvir uma música de José Augusto. Todo sábado é assim. Para oferecer para minhas duas filhas, Jaine e Jaciele, para você e para todos que estão ouvindo.
0: Aê, tá mandado! Bom dia, Anitta!
15: Bom dia, meu amigo Renato Neves. Aqui é a Anitta da Rua do Arame. Renato Neves, eu queria que você me mandasse qualquer uma música de Cristiano Neves para oferecer a meu filho Anderson, a minha nora Larissa, a meu neto Samuel, para você, para sua esposa, para a Neide da Joaquim Inácio, para a Dolorena da Joaquim Inácio, para a Neide do Novo Horizonte.
0: E toda essa moçada muito boa, muito obrigado, minha queridona, grande Anitta. Anitta, preciso nem falar o quanto você é considerada, porque você sabe, né? Um beijo do tamanho do planeta aí no seu coração, que Deus te abençoe, viu? É a mãe do meu amigo Anderson. Alô, Anderson. Aquele abraço aí, parabéns pela mamãe maravilhosa que você tem, viu? Tamo junto. Alô, bom dia.
16: Bom dia, Renato. Aqui é Maria das Dúvidas, loteamento José Abílio, aqui em Camusim de São Félix. Eu gostaria de ouvir uma música.
0: Uma música?
16: É, Fulô de Mandacaru. Ofereço para você, Renato, e todos que estiverem ouvindo. Qualquer uma de Fulô de Mandacaru, Renato.
0: Combinado, muito obrigado. Senhor Zé das Novinhas também está participando pelo Zap Zap. É muita gente.
17: Aqui, Renato, aqui é Mazé de Alto Bonito. Eu queria o pãozinho machos com leite. Para nós curtir, né?
0: É sim.
17: Eu sou João. Bom dia.
0: Bom dia.
18: Bom dia, Renato. Jacimar aqui de Bonito, Pernambuco. Queria que você botasse um porra dos três do Nordeste para curtir, só para curtir mesmo. E a nome é para oferecer para vocês da rádio. Um bom dia para você, bom começo de semana, e os final de semana também.
0: Para você, querido, bom fim de semana, tudo de bom.
19: Bom dia, Renato Neves. Aqui é Sibirina de Agrestina. Gostaria de ouvir a música Gustavo Mioto, Contramão. É oferecida a minha neta Ayla, que tá aqui comigo, arrumando a casa, mas eu...
0: Muito
19: que
0: bem.
19: É o amor da minha vida, minha princesinha de 8 anos.
0: Eita, coisa boa! Parabéns, então, pela família abençoada, maravilhosa. Gente, agora são 10 horas, vamos lá. Agora são 10 horas mais 3 minutos. Deixa eu aqui mandar um grande abraço pra minha amiga Aldiana. Olha aí, Aldiana, demorou, mas chegou o alô, né? Ela que é a esposa do meu amigo Vanzinho, é isso, pronto. Alô, alô, Vanzinho! Vanzinho da oficina também tá lá agora com o rádio ligado, trabalhando, feito sempre e acompanhando aí a programação. Obrigado, hein, ao Vanzinho pela audiência na oficina do Van e obrigado à minha amiga Aldiana pelo rádio ligado também, tá junto conosco. A Aldiana tá aqui, ó, mandando um alô para todos do Fabrico, a Cleide Fashion, Natália, Rejane, Vitor, Gabriel e ao patrão Dojo, ou Dojo, eu acho que assim se pronuncia. Tá certo, Aldiana. Valeu, carinho, hein, bom trabalho, feliz sábado, tem abraço, bom dia, parabéns aí para as três irmãs José da Coab, fazendo aniversário nessa data especial. É mesmo? Então, parabéns, muitos anos de vida, todo amor do mundo. Tem mais alô aqui, alô, bom dia.
20: Bom dia, Renata, aqui de Charim, pedimos de Titão, uma dele de forró. Apareço pro meu filho, a todo mundo que tá aqui nessa rádio maravilhosa, e pra você, e bom final de semana, valeu.
0: Valeu, bom fim de semana, tamo junto. Alô, bom dia. Você do Zap, fala que eu te escuto.
21: Bom dia, Renato, sou eu, Aldemir. Renato, quero um músico Natalzinho. Natalzinho, tem cabaré essa noite. Ofereço pra mim, Marcel, meu Paraxi, você é 300, agora vida, o Ilma, Jaime, Amarelo, Esquetute, pra Lenda da Rua do Rosário, pra Lenda da Barraca, Nino da Barraca, pra Cristina de Passagem de Areia, pra Luciano da Rua do Rosário, conhecido como Fé, pra você, meu amigo Ramon, bom dia.
0: Bom dia!
22: Eu também quero do restaurante Saboreio, que é o Martim da Vila, mulheres, para oferecer a todos os clientes do restaurante Saboreio, para oferecer a todos vocês, para oferecer a todo o grupo de amizade, para oferecer a toda a minha família, e todo mundo está nessa audiência maravilhosa.
0: Combinado, Kelly. Bom trabalho, bom dia.
1: Oi, Renato. Bom dia, Renato. Aqui é Rosa Santos, que tá mandou a passando para te desejar um feliz sábado abençoado, meu amigo. Bom
0: Amém,
1: trabalho.
0: Amém, nós. Valeu.
1: Estou na audiência escutando você. Meu filho Gabriel, manda um abraço para a Jaqueline. E o namorado dela, Gabriel, estão na audiência lá em Valdinho Construção, ouvindo você. Viu,
0: ah,
1: Renato?
0: Que legal, que legal. Muito obrigado. Valeu. Alô, Jaqueline, Gabriel, família abençoada.
2: Bom dia, Renato Neves. Aqui é a Pitela de Cachorinha. Cachorinha deu pelo amor de Amado Batista. Está oferecendo para o aqui da Tequeda.
0: Tá mandado.
3: Que fala assim, Jotinho, meu amigo. Renato, coloca uma música aí, diga assim pra mim, desejo de menina. Pois foi seu pai Zacarias, meu filho Letícia, minha netinha Vitória, minha netinha Levi, meu genro Assi, a Terezinha Guarda-Vita, a Rodinha de Agastina, a Tila de Família, todos os meus netos, tanto para o seu pai, com Deus, meu irmão.
0: Tá andado, muito obrigado, irmão.
23: Joaquim do Monte. Renato, toca uma música aí de...
0: Fala aí, querida, cadê você, minha amiga Socorro?
23: É, a Cisão. Pra oferecer pra meu filho Adra, pra meu filho Anderson, pra minha mãe Angelita, pra minhas irmãs, pra meus amigos, minhas amigas, pra todo que estão na escuta, pra minha...
0: Tá certo, Socorro de São Joaquim do Monte. Abraço e bom dia aí pra minha amiga Luzia Nunes, também tá com o rádio ligado. Oi, Luzia, bom dia pra você.
24: Bom dia, Renato. Eu quero uma música de Pablo, qualquer uma, para oferecer para todos os ouvintes, para vocês aí da rádio, para minhas filhas, meu marido, todo ouvinte que esteja ouvindo.
0: Todo mundo, a rádio da família.
25: Bom dia, que é Luzia Nunes, Mastro Jaque do Monte. Eu gostaria que você passasse uma música de Mastro Escolete, pode ser qualquer uma. Quero oferecer para você e sua família, para minha família, para todas as rádios maravilhosas.
0: Aê!
26: Renato, aqui era o Cineide da Vila do Bola. Gostaria que você colocasse qualquer música de Calcinha Preta pra gente ouvir. Um abraço, Renato.
0: Aquele abraço.
27: Bom dia, Renato. Quero uma música bom do Vaqueiro. Vou oferecer para todos que estão escutando do Racho do Veríssimo. Manda aí, Renato, okay. Por favor.
0: Muito obrigado.
28: Madalena, de Pratocínio Paulista, São Paulo. Bota a música de Gustavo Lima, qualquer uma.
0: Ok, minha amiga Madalena, deixa com a gente. Meu Deus, quanta gente.
29: Bom dia, Renata. Aqui é a Lúcia do Planera. Sou de casa, vou pedir uma música de Antônio. De forró. Pra nós curtir.
0: Combinadíssimo.
30: Bom dia, Renata. Tudo bem com você? Aqui é a família.
0: Tudo bem? Da melhor agora.
30: Renato, coloca uns aí. Parabéns pra mim, Renato, que eu completei ano ontem, Renato. Bom dia.
0: Parabéns.
30: Pra você. Que Deus abençoe o seu dia.
0: Seja muito feliz, minha amiga.
31: Bom dia, Renato Neves. Aqui quem fala é Dadão, aqui do Barro Novo Horizonte. Vou querer uma música aí de Alcione, especialmente para Luciano, que tá fazendo idade nova hoje, conhecido como Boquinha de Mel, do Barro Novo Horizonte. Manda aí uma música massa para ele aí, que tá fazendo de data nova hoje, 40.
0: Parabéns, parabéns ao aniversariante, que legal. Eu não posso nem tirar onda, viu, porque eu tô já chegando aos 40 também. Valeu, então, tudo de bom aí na vida dele, que ele merece. Alô, bom dia, você do Zap.
32: Ô Renato, aqui é o irmão da oficina. Gostaria de recordar o passado, ouvindo o hino gospel de Elias Silva.
0: Ok, grande irmão da oficina, bom trabalho pra você, homem de Deus, que tem o nosso respeito, carinho e admiração. Alô, alô, irmão da oficina, abraço, bom sábado.
33: Bom dia, Renato, aqui é Cleide do Sítio Taboquinha. Toca pra mim o toque 10, só pra curtir mesmo, e pra todos os ouvintes.
0: Obrigado. Ok, tá mandado, Valdirene, Brejo de João Alves, Panelas, tá junto conosco. Nilda e Zezinho, lá em Panelas, mandando um beijão pra todo mundo. Olá, Renato, bom dia, fala você aí.
34: Bom dia, Renato. Renato, é Sandra. Gostaria que você passasse uma música para mim. Roberta Miranda, São Tantas Coisas. Ofereço para você, Edilson do Morenato, Tia Terezinha, Zezo em Panelas, Dona Socorro Cair, Bebê Levantar, Tia Laíde, Edilson do Morenato, em Bonito.
0: Em Bonito, com certeza.
35: Bom dia, meu amigo Renato Neves.
0: Bom dia, seu João.
35: Bom dia, Deus proteja vocês todos, que seja, se me fale vocês.
0: Amém. Valeu, seu João. Seu João, pai da Ju. Seu João tá em Goiabeira, São Joaquim do Monte, e a Ju tá em Caruaru. Obrigado pelo carinho, pessoal. Pronto. Daqui a pouquinho, então, eu volto trazendo mais alô pra todo mundo. Tá vendo aí? Quando eu falo pra você que é muita gente ouvindo a gente, é porque é verdade. Eu até estico aqui um pouquinho o horário das participações pra todo mundo perceber, de fato, que eu sempre falo. Por isso... que não dá pra atender a todo mundo enquanto a pedido musical. Renato, cadê a minha música que você não tocou? É porque não dá tempo, é muita gente participando, não dá pra atender o pedido musical de todo mundo, mas o alô a gente manda pra todo mundo. Isso é respeito, isso é transparência, isso é, claro, deixar você no seu lugar de merecimento, que é no pódio, que é em primeiro lugar aqui na Rádio Agreste FM. Intervalo, na volta eu volto com Redo, Dança e Tudo, trazendo já o quadro Top Ritmos, e daqui a pouquinho eu trago mais alô pra todo mundo, a sua interação, a sua participação nesta manhã de sábado maravilhosa. Bom dia, dona de casa, bom dia, trabalhador, bom dia a você no trânsito, nas estradas, a você acompanhando pelo aplicativo, a você aniversariante do dia, a você que de bobeira caiu aqui, ó, nesta frequência 89,5, a rádio do seu coração, a nossa rádio o ano inteiro.

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2: Oi, já de volta, minha gente. São 10:16. Feliz manhã pra todo mundo. Um sábado abençoado, um fim de semana maravilhoso. A você no trabalho, bom trabalho. A você de folga, boa folga. A você que já vai viajar junto com a família, uma boa viagem, vai com Deus. Tudo de bom pra todo mundo, hein? Um bom sabadão, simplesmente demais. Eu acho que o sol resolveu aparecer, né? Coisa boa, isso é um bom sinal. Bom, agora a gente começa com o quadro Top Ritmos, que é a bagunça musical aqui do rádio, trazendo as melhores músicas para você. Serão 4 blocos, cada um trazendo 3 músicas de cada segmento musical. Posso contar contigo? Aumenta o som, vem com a gente, a Agreste FM, a rádio oficial do seu coração.
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2: Primeiro top de hoje é o top lançamento. Aumenta o som, compadre.

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Muito obrigado a você pelo carinho, pelo rádio ligado, pela participação. Onde quer que você esteja ou para onde quer que você vá, a nossa Agreste FM tá contigo. Tá através dos aplicativos, do website, da Alexa, da forma tradicional que é via rádio. E por isso a gente aqui agradece todo santo dia pelo primeiro lugar em audiência, pela sua participação, pela interatividade. Muito obrigado, é bom demais estar contigo. Daqui a pouquinho, às 12 horas, tem o Irmão Ronaldo e mais uma edição do Sábado Gospel, levando a palavra de Deus até o seu coração. Você não pode perder, tá bom? Vamos juntos então, trazendo o melhor da música, programa Rádio Livre Prazer. Eu sou o Renato Neves e a gente segue juntinhos até às 12 horas, nesse super sabadão, dia 6 de junho. Vem comigo!

0: 11:12.
1: Guilherme Benuto e Barões da Pisadinha.
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1: Pra tocar em todos os bares, botecos e paredões do Brasil. Aê.

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2: 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Abraçar você, dona de casa, meu amigo trabalhador, a você ligando o rádio agora, a você que já vem acompanhando desde o Ayrton Lira, desde a madruga, ouvindo aí a Agreste FM diariamente. Como a gente já sabe e já falamos aqui no rádio, tem muita gente, né, que liga o rádio de manhãzinha e só desliga à noite após o programa do Josias Leal. É nesse ritmo aí, é top demais. A Agreste FM fazendo parte da vida e do cotidiano das pessoas, de domingo a domingo, tá aí na sua casa, no seu trabalho. Obrigado pelo carinho, viu? Juntinhos até às 12 horas, programa Rádio Livre. Abraçar você do bairro Novo Horizonte, pessoal do centro da cidade aqui em Cupira, a você de outras cidades, a exemplo de Agrestina, Panelas, Caruaru, São Caetano, Garanhuns, Lajedo, Calçados, Quipapá. Alô, você de Altinho? Muitos amigos e amigas aí na boa terra do Altinho, pois é, pessoal também de Ibirajuba, Barra de Guabiraba, obrigado muito, viu, pela participação diária aqui em nossos programas com a Jane de Paulo, Renato Neves, o Josias Leal, toda a equipe da Agreste FM ao longo de 37 anos, fazendo o máximo e o melhor para você aí com máxima qualidade. Mais músicas vem chegando, até às 12 horas, programa Rádio Livre.

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0: 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Muito bom dia pra todo mundo. Bom dia, dona de casa. Bom sabadão. Tem muita dona de casa dando um trato geral aí nesse sabadão. Deixar a casa um brinco, né? Já que a semana é corrido, às vezes não dá pra fazer da forma que gostaria durante a semana, aproveitando o sábado pra dar uma geral. Eu não é, dona de casa? Olha o cheiro do feijão. Obrigado pelo carinho, viu? As minhas muitas e muitas e várias amigas donas de casa que nos acompanham agora. Bom demais ter vocês junto conosco. A você também, amigo patrão, gerente, funcionário, cliente amigo, aos muitos fabricos, às lojas, a você autônomo, a você comerciante, enfim, bom demais contar com você nesta manhã de sábado, dia 6 de junho, no qual a gente aqui leva o melhor da música e uma programação sem igual em todo o Nordeste. Não é à toa que a gente sempre fala aqui no ar que a Agreste FM é a super comunicativa do Nordeste, fazendo parte do dia a dia da família brasileira, fazendo parte aí da vida das pessoas, entrando na sua casa, no seu trabalho, no seu carro, onde quer que você esteja ou para onde quer que você vá. Vamos lá então, trazendo já as últimas de hoje aqui no nosso Rádio Livre.
1: Eu tenho a emoção de ter aqui comigo Valéria, da Noda de Caju.
2: É sempre um prazer estar participando com você, Maraial.
1: E essa canção é do meu amigo Horácio Neto.

finalzinho do horário, gente. Só resta agradecer a você o carinho, o rádio ligado, a participação. Um ótimo sábado. Daqui a pouquinho tem Irmão Ronaldo com mais uma edição do Sábado Gospel. Obrigado pelo carinho e não esquece, ainda hoje teremos um novo encontro, que é o programa Stop da 89, que vai ao ar a partir das 5 da tarde, logo após o programa da minha amiga Jani de Paula. Janinha, um beijo azul pra você, viu? Obrigado pelo carinho aí, tudo de melhor. Valeu, gente. Até mais, fica na paz, fica com Deus. Marília Mendonça.

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Uma boa tarde na paz do Senhor Jesus Cristo. Estamos começando mais uma edição do programa Sábado Gospel. Hoje, dia 6 de junho de 2026, estamos em nossa primeira edição do mês de junho. E louvamos a Deus por esta rica oportunidade que o Senhor nos concede de estarmos mais uma vez aqui nos estúdios da Agreste FM, trazendo aqui um momento de reflexão bíblica, trazendo um momento especial em que podemos fazer o nosso culto a Deus todos os sábados a partir das 12 horas. Eu sou Ronaldo Gonçalves e estaremos juntinhos até as 13 horas com muito louvor, adoração e também não pode faltar a meditação, a reflexão da palavra de Deus. Seja bem-vindo, meu amigo, minha amiga, meu irmão, minha irmã, muito obrigado pelo carinho, pela audiência. Que Deus continue abençoando a cada um de vocês. Você, meu amigo, meu irmão, que está em casa neste momento, almoçando e me dando a honra de entrar em tua casa levando a palavra de Deus, muito obrigado pelo carinho, muito obrigado por esta oportunidade. Poderoso. Você também que está na feira aí ouvindo o programa Sábado Gospel, muito obrigado pelo carinho. Você também, motorista, que neste momento está dirigindo, mas sintonizado aqui nas ondas potentes da Agreste FM, muito obrigado pela sintonia, que Deus te abençoe. Muito bem, meus amados, e como de costume, vamos começar o nosso programa falando com Deus, orando. Pai, em nome de Jesus, estamos em tua presença, te louvando e te adorando por mais esta rica oportunidade que o Senhor nos concede de estarmos aqui, Senhor, nos estúdios da Agreste FM, levando a tua palavra a milhares de pessoas. Te pedimos, Pai, que o Senhor continue abençoando este programa, esta rádio e cada ouvinte, Senhor. Tenhamos uma tarde abençoada, que possamos meditar em tua palavra e que teu Espírito Santo fale aos nossos corações. Continua, Senhor, nos abençoando e nos ajudando em tudo. É o que nós te pedimos em nome de Jesus. Amém. Muito bem, são 12 horas e 7 minutinhos, 12:07. E vamos ouvir os dois primeiros louvores do programa Sábado Gospel de hoje. Marquinhos Gomes, Ele Não Desiste de Você. Em seguida, Emerson Pinheiro e Fernanda Brum, Deixar a Lágrima Rolar.

Muito bem, 12 horas e 18 minutinhos, 12 e 18. Acabamos de ouvir dois louvores para o nosso deleite espiritual. Ouvimos Marquinhos Gomes, Ele Não Desiste de Você. Em seguida, Emerson Pinheiro e Fernanda Brum, Deixar a Lágrima Rolar.

Muito bem, meu forte abraço aí para a Rosa Santos, que está sintonizada conosco. Ela que é do sítio Tamanduá, aqui de Cupira. Um forte abraço para você, minha querida, e toda a tua família.

Muito bem, também um forte abraço e a paz do Senhor para as irmãs Marilene e Jaine, aqui do Sítio Água Branca de Agrestina. Muito obrigado pela audiência, minha irmã. Que Deus continue abençoando a vocês. Forte abraço.

0: E um forte abraço também para o Sandro e a Neide, lá de Laje Grande de Catende, que também estão sintonizados conosco. Um forte abraço, meus queridos.
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0: Também um forte abraço para o Júnior, Júnior Ligeirinho aí do Trevo de Panelas, que também é ouvinte assíduo do nosso programa. E ele oferece o próximo louvor para o seu pai, o seu neném do milho, para o seu irmão Jefferson, que está em Santo André, lá em São Paulo, né? E muito bem. E também para o seu amigo aí, o prefeito Rubens Limas de Paneras. Forte abraço, Júnior, Deus te abençoe.

Muito bem, também um forte abraço para a Eliette de Cerro Azul, em Palmares, que também está sintonizada conosco. Deus te abençoe, minha querida. 12h21, vamos ouvir mais louvores. Canção e louvor, Dependente, em seguida, Bruna Carla, Cicatrizes. Vai,

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1: Salmo 16, versículo 11. Na presença do Senhor, a abundância de alegria.
2: Muito bem, 12 horas e 31 minutinhos, 12:31. Acabamos de ouvir canção e louvor Dependente. Em seguida, Bruna Carla com louvor Cicatrizes.
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2: É interessante a letra aí do Cicatrizes, né? Primeira estrofe diz assim: Deus conhece a minha história, sabe tudo que eu passei, sabe a marca que ficou em mim, dor que não passava, achei que nunca ia esquecer, aquela marca que ficou em mim. A fé diminuía, a dor só aumentava. Eu não falava mais, minha alma só gritava. E não havia nada que me desse paz. Foi quando o meu Jesus tocou em minha vida e colocou remédio na minha ferida. Que doía tanto, agora não dói mais. E quantas pessoas estão nos ouvindo nesta tarde e estão numa situação parecida com essa do louvor? Com a alma aí ferida, doendo, cada vez mais sofrimento, a alma batida, ferida, em busca de Deus, e as pessoas, infelizmente, buscando solução aí em coisas terrenas, muitas delas buscando solução para a sua alma sedenta em drogas, festas, né? Bebedice. Nada disso vai trazer a satisfação que tua alma está procurando. O único que pode dar essa satisfação que você tanto precisa, que a tua alma tanto anseia, é Jesus. E às vezes, até chegar lá, a ferida fica grande, agora muito grande mesmo. E só Jesus para cicatrizar esta ferida tão forte, tão grande, que às vezes vem matando aí, acabando com a pessoa. Mas Jesus está aqui esta tarde, está falando ao teu coração para que você se renda a Ele, porque Ele quer transformar a tua vida, quer fazer mudança em tua vida. E Ele tem poder para isso, tá bom? Às vezes fica, como quase sempre fica, as cicatrizes que faz parte da caminhada. E quando você olhar para a tua cicatriz, lembre-se que você não tem que tratá-la como se fosse algo beirando a idolatria para ficar segurando, não. Ela simplesmente é o recado de que Jesus esteve com você em meio à aflição. De que Jesus te fez sair daquela situação. De que Jesus te fez erguer quando você disse: daqui eu não saio mais, daqui eu não passo mais, acabou a minha história. Aquela cicatriz é para dizer: a tua história recomeçou, porque o Senhor te fez atravessar a luta, te fez atravessar o vale da sombra e da morte. Você está nessa tarde ouvindo o programa Sábado Gospel e ouvindo esse recado de Deus. Continua, continua, porque Deus está contigo.

12h35, vamos ouvir mais um louvor e logo após vamos meditar na palavra de Deus. Anderson Freire, Raridade.

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1: Muito bem, 12 horas e 40 minutinhos, 12 e 40. Acabamos de ouvir mais um louvor, Anderson Freire, Raridade. E chegamos ao momento de meditarmos na palavra de Deus. Antes, porém, quero mandar um forte abraço aqui para o Edinho Raizeiro, lá de São Joaquim do Monte, que também está sintonizado conosco. Um forte abraço, meu querido, obrigado pelo carinho. Meus amados, chegamos ao momento de meditar na palavra de Deus. Eu convido a você que está em casa para abrir sua Bíblia, seu exemplar das Escrituras Sagradas, e lermos uma porção da palavra de Deus que se encontra no Evangelho de Jesus Cristo, segundo escreveu Marcos. Evangelho de Jesus Cristo, segundo escreveu Marcos. Vamos ler no capítulo 5, Marcos capítulo 5. Versículo 25 por diante, diz assim a palavra de Deus. E certa mulher que havia 12 anos tinha um fluxo de sangue, e que havia padecido muito com muitos médicos, e despendido tudo quanto tinha, não lhe aproveitando isso, antes indo a pior, ouvindo falar de Jesus, veio por detrás, entre a multidão, e tocou na sua vestimenta. Porque dizia, se tão somente tocar nas suas vestes, sararei. E logo se lhe secou a fonte do seu sangue e sentiu no seu corpo estar já curada daquele mal. E logo Jesus, conhecendo que a virtude de si mesmo saíra, voltou-se para a multidão e disse, quem tocou nas minhas vestes? E disseram-lhe os seus discípulos, vês que a multidão te aperta e dizes, quem me tocou? E ele, olhando em redor para ver a que isso fizera, então a mulher, que sabia o que lhe tinha acontecido, temendo e tremendo, aproximou-se e prostrou-se diante dele e disse-lhe toda a verdade. E ele disse, filha, a tua fé te salvou, vai em paz e sê curada deste teu mal. Meus amados, meus queridos, graças a Deus por mais uma leitura abençoada que nós fizemos nessa tarde, na qual vamos meditar esse texto tão interessante, né, que é registrado nos três evangelhos, Mateus, Marcos e Lucas. Os três evangelhos sinóticos traz uma história bem interessante. Baseado nessa história, nós vamos meditar nessa tarde, trazer a reflexão da palavra de Deus, baseado no tema Apenas um Toque. Meus queridos, meus amados, ao lermos essa história bem interessante, percebemos algumas questões, alguns pontos que nos chamam a atenção, que pode nos trazer reflexões e aplicações no nosso dia a dia. Ao lermos o texto sagrado, no versículo 25 ao 26, vemos aí o texto narrando a história desta mulher, a situação que essa mulher estava enfrentando. Há 12 anos com um problema de sangramento, que já havia gastado tudo quanto tinha com os médicos, e apesar disso o problema não tinha parado. Pelo contrário, o texto sagrado diz que ela estava indo de mal, ou indo a pior, né? Então, usando essa expressão, estava indo de mal a pior. Cada vez que tentava melhorar, o problema só piorava. E ao ver a situação dessa mulher durante 12 anos, ao pensarmos, ao meditarmos de acordo com o texto sagrado, a palavra de Deus, e também à luz da cultura daquela época, podemos perceber que esta mulher carregava, no mínimo, três grandes fardos por causa deste problema que ela tinha, esse problema de saúde. Primeiro seria o problema físico. E o problema físico fica bem claro com relação à perda de sangue dessa mulher durante 12 anos. Não se sabe ao certo como era esse sangramento dela, se era todos os dias, a quantidade que era, mas pelo fato de ser 12 anos, dá a entender que não era um fluxo tão grande constantemente. Caso contrário, já teria morrido nesse período de 12 anos. Mas era um problema que fazia com que ela perdesse sangue. E ao perder sangue, com certeza, fisicamente falando, ela ficava fraca cada vez mais. Você ter contato, você conversar com pessoas que por alguma razão perderam sangue, um quantidade de sangue razoável, você percebe ao conversar, né, as pessoas que trabalham na área de saúde sabem disso, que a pessoa fica enfraquecendo, fica sem forças. Então é bem provável que esta mulher, após 12 anos com esse problema tão sério, ela já estava enfraquecida, já estava sem forças. Além deste problema físico, desse sofrimento físico que ela enfrentava por causa desta doença, podemos também imaginar, não imaginar, inferir a partir do texto, que também havia um sofrimento financeiro. Esta mulher devia ter muito dinheiro, pois durante esse período que ela passou com esse problema, gastou tudo que ela tinha com os médicos. E pagava, pagava, pagava e não via solução para nada. Sempre piorando, sempre agravando a sua situação. E além do sofrimento físico e financeiro, que fez ela perder muito dinheiro por causa do seu problema, ainda tinha a situação social. No contexto da lei judaica, né? Naquele contexto ali da época de Jesus, uma pessoa que tinha um tipo de sangramento como ela não podia se envolver socialmente, não podia manter relações sociais com as pessoas. E isso também era um sofrimento, causava um sofrimento para aquela mulher. E além disso, tinha também um sofrimento, o quarto sofrimento, que é o sofrimento religioso. Ela não poderia cultuar como as demais mulheres por causa desse problema dela. Não dá tempo aqui aprofundarmos em cada um desse tipo de sofrimento, mas só para deixar claro como estava a situação dela. Durante 12 anos, ela gastou recursos. Durante 12 anos, ela buscou soluções em vários lugares, inclusive e principalmente em médicos daquela época, no contexto daquela época. Em 12 anos, ela também perdeu esperanças. Quantas vezes aquela mulher não começou um tratamento cheio de esperança? Alguém com certeza teria afirmado que iria resolver o problema dela, ela começar o tratamento e ao final não via solução algum. E com o passar do tempo, certamente a esperança foi se acabando cada vez mais. Mas aquilo, meus queridos, em que naquele contexto da época a medicina não poderia resolver, não pôde resolver, que o dinheiro dela não pôde resolver, que ninguém poderia resolver, estava chegando ao fim. Aquela mulher escuta, ouve falar de Jesus. E ao ouvir falar de Jesus, acontece algo bem interessante na vida dela. Ela, ao ouvir falar de Jesus, com certeza, sabendo o que Jesus podia fazer, quem contou a respeito de Jesus, contou a história completa, do poder que ele tinha, inclusive para curar. Aquela mulher criou uma fé no seu coração, por meio de ouvir sobre Jesus, que fez com que ela criasse toda a história em sua cabeça. Eu só preciso tocar nesse homem. Pelo poder que falam que ele tem, eu não preciso chamar a atenção dele, eu não preciso que ele fale comigo, eu não preciso que ele ponha a mão sobre mim, eu só preciso tocar nele. E ela, por meio da fé, colocou isso na cabeça. E a Bíblia mostra algo interessante, meus amados. Ela enfrentando uma grande multidão que estava com Jesus para poder concretizar o plano dela. E ela sai em busca de Jesus. Primeira coisa, ela teve que enfrentar o seu medo social. Também tinha essa questão da situação que ela estava, ela poderia ser apedrejada caso as pessoas estivessem ali e percebessem a situação dela. Mas ela estava enfrentando tudo. Ela só estava focando em Jesus. E o interessante é que naquela multidão, todo mundo apertando Jesus, como os discípulos disseram ao próprio Jesus, muitas pessoas apertavam, tocavam em Jesus e nada acontecia. Mas no meio daquela multidão, empurrando para um lado, para o outro, se arrastando, alguém toca nas vestes de Jesus. Somente uma pessoa com fé, tocando em Jesus, atrai ele para a pessoa, atrai o poder de Cristo, a ação de Cristo, a misericórdia dele. Qual o problema com relação aos outros toques que estavam ali, muita gente tocando em Jesus, empurrando, aquele aperto todo? Que todo mundo que estava ali estava simplesmente caminhando, alguns interessados em ver o que Jesus ia fazer, qual seria o próximo milagre que ele ia fazer, qual seria o próximo discurso. Esta mulher foi com um propósito até Jesus. E ela ficou na cabeça que só precisava de um toque em Jesus. Apenas um toque em Jesus. Só isso. Em relação àquela mulher, ela precisava apenas tocar em Jesus. Em outros casos, só precisava Jesus tocar nas pessoas. Às vezes dá uma ordem. Que a grande questão não é simplesmente tocar, nem falar, era quem era a pessoa. Se ela tivesse tocado com essa fé que ela estava, qualquer outra pessoa, iria voltar para casa, do mesmo jeito. Mas a questão era em quem ela colocou a fé. Ela colocou na pessoa certa, que era Jesus. E ela foi se arrastando até tocar em Jesus. E quando tocou pela fé, ela chamou a atenção do mestre. E no versículo 30 ouvimos Jesus dizer: quem tocou nas minhas vestes? Os discípulos estranharam a pergunta de Jesus, porque havia muitas pessoas ao redor. Mas Jesus, naquele momento da pergunta, ele faz uma distinção do toque da multidão, que era um toque qualquer, de um toque de fé, que apenas um toque de fé. Escuta uma coisa, é impossível estar perto de Jesus, tocar em Jesus por fé e não ser transformado. Muitas pessoas vão a cultos, louvam, cantam, às vezes em casa até leem a Bíblia. Mas se em meio a esse momento de culto, em meio a esse momento de, digamos, adoração, se não houver um toque por fé em Cristo, não é um culto verdadeiro. Conhecer informações a respeito de Jesus não é a mesma coisa de tocar em Jesus pela fé, usando aqui como metáfora esse toque dessa mulher físico. O tocar em Jesus pela fé é reconhecer quem Jesus é, o que ele pode fazer, mas acima de tudo quem ele é, o que ele fez por nós, acima de tudo a salvação oferecida por ele. A fé desta mulher transformou um simples toque, que para todo mundo era um toque normal. A fé dela transformou isso em um encontro sobrenatural com Jesus. No momento que ela toca em Jesus, ela percebe o poder de Jesus agindo nela. E ela percebe aí o seu problema sendo sarado naquele momento. Mas quando Jesus chama a atenção, Jesus querendo saber quem foi, aí o verso 33, 34 diz: então a mulher que sabia o que lhe tinha acontecido, temendo e tremendo, aproximou-se e prostrou-se diante dele e disse toda a verdade. Quando ela percebeu, ela com muito medo, tremendo, diz o texto aqui, e temendo, não era à toa que ela estava temendo. Era uma situação complicada dela. Quando ela percebeu que não tinha o que fazer, ela contou toda a história para Jesus. Tintim por tintim, como diz a história. Desde o momento que ela ouviu falar a respeito de Jesus, até o momento que ela gerou fé e crendo que ia tocar nele, seria curado. Toda a história, como ela saiu empurrando todo mundo até tocar em Jesus. Ela não sabia o que ouviria de Jesus, que Jesus ia falar a respeito daquela atitude dela. Ela não sabia. Mas o que vemos Jesus dizer é interessante demais. Ele diz: filha, a tua fé te salvou. Talvez alguém esperasse uma repreensão de Jesus, uma palavra dura, mas encontramos Jesus chamando aquela mulher de filha. Que palavra carinhosa. Eu não me recordo se em outro momento da escritura Jesus chamou alguém de filho ou filha. Não me recordo. Mas mostra a forma que Jesus tratou aquela mulher, dando dignidade àquela mulher que fazia muitos anos que não sabia o que era isso. Mas além da cura física, Ele conclui a afirmação: a tua fé te salvou. E a salvação ali não implica simplesmente a cura física, mas também era a salvação para a alma, era a cura espiritual. Jesus poderia continuar a caminhada e simplesmente curá-la fisicamente, mas ele queria mais, porque o interesse maior de Jesus não é simplesmente em curas físicas, é em sim curas espirituais, salvação de alma, libertação. Aquela mulher, ela estava precisando de restauração, identidade, paz, salvação para sua alma. Ela não recebeu simplesmente saúde por parte de Jesus. Pelo jeito que Jesus tratou-la, ela recebeu acolhimento, dignidade, paz e, acima de tudo, salvação para a alma. Eu encerro dizendo: muitas pessoas só procuram Jesus pensando em coisas materiais, em bens materiais, mas por favor, busque Jesus pelo bem maior que é a tua salvação, porque o Filho do Homem, que é Jesus, veio salvar e buscar os que se haviam perdido. Apenas um toque foi necessário para mover o sobrenatural na vida daquela mulher. Não precisa de muita coisa, não. Se você crer, se você confiar, se render por completo a Jesus, nós cremos que os céus estão abertos e que o Senhor está ouvindo a você neste momento. Clame a Ele, busque a Ele pela fé. Quando Deus quer fazer, apenas um toque já resolve. Para o Senhor salvar, apenas um toque de fé é necessário. Você escuta a palavra, crê, se entrega, se rende. Apenas um toque agora da parte dele transforma a tua vida. Apenas um toque é o bastante para a tua vida ser transformada. Aquela mulher precisou apenas de um toque da parte dela em Jesus para ser curada e depois receber essa tão grande salvação. Como eu falei a princípio, às vezes é Jesus que toca na pessoa e traz restauração e salvação. Esta tarde, creia. Ou você tocando em Jesus pela fé, ou Ele te tocando, te transformando. Só precisa apenas de um toque, e o poder de Cristo se manifestará em tua vida. Que Deus nos abençoe, em nome de Jesus. Meus amados, chegamos ao final de mais um programa Sábado Gospel. Vamos orar encerrando o programa. Pai, em nome de Jesus, estamos em tua presença mais uma vez, te louvando, Deus, por mais um momento que passamos, Senhor, aqui nos estudos da Cresce FM, meditando em tua palavra. Te peço, Pai, em nome de Jesus, continua abençoando a cada um, Senhor, dos teus servos, tuas servas. Abençoa cada um dos nossos amigos que estão sintonizados conosco. Que sejam grandemente abençoados por ti, Senhor. E que creiam, Senhor Deus, que não preciso de muitas coisas para poder chamar a tua atenção. Apenas fé, crendo, confiando. E para começar o relacionamento, que precisam se arrepender, Senhor, dos seus pecados e se entregar verdadeiramente a ti, confiando em tua misericórdia, em teu perdão, em tua graça. Continua, Pai, abençoando a cada um. Que possamos, Senhor, com um toque de fé, sermos transformados dia após dia pelo teu poder. Te pedimos, Pai, tudo isso em nome de Jesus. Amém.

Acabamos de apresentar o programa Sábado Gospel. Que a paz de Deus reine sobre todos os lares. E até o próximo sábado.

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chegando a nossa próxima atração, Sabadão 89, 1 da tarde, 16 minutos. Você que tá aí ainda, sentadinho na mesa, né? Saboreando aquele almocinho do sábado. Ô, coisa boa! Você que já correu pro trabalho, você que ainda tá saindo pro trabalho, né? Você que tá aí descansando depois do almoço. Ô, coisa boa é ter você por aqui com a gente, viu? Eu sou a Jana de Paula e você já sabe, a gente tá juntinhos agora, por aqui, a partir de agora, né? Primeiro sabadão do mês de junho! O mês mais gostoso do ano, gente. Tem canjica, pamonha, milho verde, milho cozido, milho assado, né? Eita delícia, tem bolo de milho, pé de moleque, tem aquela paçoquinha, tem aquele, ó, aquela tapioca, tudo de bom, né? E hoje, ó, como é o mês junino, né? E pra gente aqui, claro, no Nordeste, é danado e bom, né? Tem fogueirinha pra esquentar. Eita. E aniversariante, parabéns pra você, pra todos os aniversariantes de hoje. Nosso carinho especial, viu? Feliz aí, sabadão, 6 de junho de 2026. Galera geminiana aí, aniversariante, parabéns, felicidades, muitas felicidades e muitos anos de vida também, né? Vai pedindo teu sucesso aqui, 998-26-1509, pra gente tocar pra você. Como a gente tá vivenciando o mês junino, gente, aí tu sabe, então a gente resolveu não começar com as 10 músicas mais pedidas, novinhas, né, do nosso Paredão 89. A gente já começou abrindo aí pra você participar com a gente no 998-26-1509 e pedir aqui a tua música, tá? Seja lá qual for, tanto faz. Forró ou não, a gente vai estar tocando pra você no nosso sabadão. Lembrando que às 16h tem especial de sábado, claro, com só forró pra você. E eu já adiantando por aqui, gente, o nosso especial de forró hoje às 16h, adivinha só com quem? Ai, eu acho que você vai amar. Eu já amei, viu? Ó, sabe quem vem aqui pro nosso especial uma hora sem tirar de dentro? Adivinha só, deixa eu mostrar pra vocês aqui, ó. Ó, ele, uma hora especial com esse aí, ó. Nosso aniversariante do mês de maio, né? Eita, cantando de tudo, do seu jeitinho, né? As músicas de grandes artistas.

0: Gonzaga também gravou muita música do trio nordestino.
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0: Ai, delícia! Às 4 da tarde, prepara a galera, chama a galera aí, amigos, familiares, se juntam todos, né? Para fazer aquele churrasquinho pra hoje, pra gente curtir Maurício Ramalho. Às 4 da tarde, 1 hora especial, só forró com ele. Daquela que me beija, eita nós, vai ser bom demais. Então tu não fica de fora não, viu? Vai preparando a tua...

0: ela só.
1: É hoje, às 4 da tarde, uma hora especial Maurício Ramalho. Pra você que tá trabalhando, adianta. E hoje, pra curtir o nosso especial de sábado, viu? Vai chamando a galera. Coloca o carvãozinho aí já na churrasqueira, né? Vai preparando tudo aí. Às 4 da tarde, o nosso especial aí do mês junino pra fazer a abertura aqui, né? No nosso Sabadão 89. Maurício Ramalho.

Coisa boa, começa agora o nosso Sabadão 89, fazendo jus ao mês junino, e a gente já traz aí o sucesso, ó, Pagode Russo, Grito de Guerra, Limão com Mel e Xambinho do Acordeon. Não esquece, às 16h tem ele, Maurício Ramalho, gente nossa, né, numa sala de rebu. Aliás, tocando uma hora aí dos seus grandes sucessos aí, regravados, né, por Maurício Ramalho. Bora sim, bora de Limão com Mel e Xambinho do Acordeon. Pagode Russo, Gritos de Guerra. Você tá bom demais. É junho, gente. É forró. Pode pedir o que quiser, mas a prioridade é forró, tá bom?

0: massagem ali, ó. Prepara o bracinho e vamos terminar no clima do animal. Obrigado, Xambinho. Obrigado de coração, irmão.
1: Muito obrigado, meu querido. Deus te abençoe.
0: Obrigado, minha quadrilha moral.
1: Mistura gostosa.
0: Obrigado, obrigada. Obrigado, Ailton, todos. Vamos cantar comigo assim, ó. Prepara a mão e diz aqui, ó. Um, dois, três e... 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

Você está na Grécia.

aí, a gente curtiu Jorge Jotinho, música nova, Solidão na Minha Cola, 1h30. Vamos correndo pro intervalo e eu já volto chamando você aqui pra participar, pedindo teu forrozinho, tua música em geral, tá? A gente toca de tudo, agora já sabem, né? É, a prioridade é...

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0: Nardi, bom, 1h37 aqui na Agreste. Obrigada pela sintonia de todos vocês e bora curtir forró por aqui, União. Se for não, a Dede Agrestina tá curtindo com a gente. Gina lá de Grande Catende. Oi, Jane. Acabei de almoçar, deitadinho com edredom enroladinho lá em São Paulo, né? Tá muito frio por lá, tá mesmo, viu? Já me contaram. Mas tô na sintonia, é o Clodoaldo, né? Lá em São Paulo. Obrigado, Clô. Beijo pra você, viu? Bora lá, tem mais. Boa tarde.
1: Oi, Jane de Paula. Um prazer imenso. Negão abençoado da Escola do Tupi da Afonso aqui em Palmares. Sintonizado na Rádio Cupira FM.
0: Prazer todo
1: nosso. Um abraço,
0: nosso.
1: É um prazer conversar com você. E queria oferecer a música de Priscila Senna pra minha esposa Joseane e pra todos aqui de Palmares do Quilombo 2. Vai um abraço pra todos agrestinenses aí, Cupira. Sou natural de Belo Jardim, mas moro em Palmares há muitos anos. É um prazer imenso falar com você, viu, minha amiga? Jane de Paula.
0: Prazer.
1: É a primeira vez que eu estou participando da Rádio Cupira, porque eu não tinha um nome. Eu não tinha um número da Rádio Cupira, mas peguei com meu sobrinho que é sintonizado nessa rádio maravilhosa.
0: Ai, que delícia!
1: Que é nota 10 de cada um de vocês aí. E especialmente pra você, Ilomar Alves, Ailton Lira, enfim, pra todos aí de Cupira. Deus que abençoe cada um de vocês. Negão abençoado, ex-funcionário da escola do Dr. Pedro Afonso de Medeiros.
0: Olha aí, o negão abençoado, né? Curtindo a gente. Um beijo pra você. Obrigada pela sintonia, viu, seu lindo? Que prazer ter você por aqui com a gente, viu? Sempre. Betânia da Caixa d'Água, né? Tá abraçando a todos os seus fregueses, amigos. É, da Caixa d'Água, né? Deus abençoe muito. Abraço pro seu pai, seu irmão Betinho, lá em Lagoa dos Gatos. E pedindo aí um forrozinho daqueles, né? Danado e bom, né, Betânia? Cris e Bateguara Lagoa está pedindo música com a gente, né? Brucelose e Gilson Neto. Oferecendo pra toda a galera que tá na escuta com a gente. A gente vai colocar aqui ficar por ficar, tá bom? Valendo? Olha só, boa tarde. Tem gente aniversariante de hoje.
2: Boa tarde, Jô. Sou eu, a Josenilda, desde Irmã da Fala. Gostaria de ouvir a música de Leandro Leonardo. Parabéns, vai especialmente para minha irmã Josenilda, que está de idade nova hoje. Desejo a ela muita saúde, paz, amor e tudo de bom na vida dela. Em nome das irmãs Joseane, Josivânia, do irmão Josivaldo, da sobrinha Júlia Sofia, do esposo Lenivaldo. Hoje vai especialmente só para ela, Jô. Tchau, tchau, Jô.
0: Tchau, tchau, meu amor. Tudo de bom. Obrigada pela sintonia. Tá pedindo aí, Leandro, Leonardo, né? Parabéns pra a nossa querida, né, aniversariante de hoje, uma das três irmãs da Coab, a Josenilda. Hoje é aniversário dela, né? Parabéns de todos os familiares, amigos, todos também. Que Deus abençoe muito a sua vida, sua linda. Parabéns pra você, gente, bom, viu? Deixa eu ver quem mais tá por aqui. Oi, boa tarde.
3: Minha mãe sou eu, Cícera, aqui do Rio Conceição. Já não se coloca a música com o Carlos Alexandre. É, você é a ciganinha? Para oferecer a meus três finados, José José Abilson, meu esposo Ramo, a seu João Delia Andrade, a Cristina, a esposa dele, José Alessio, Jeová Dionísio, a minha mãe Dona Luz, a minha amiga Tatiana, que mora no Engenho Guabiraba, de Bela de Maria, a mãe dela, Dona Edna, seu Régio, pai dela, e a você, e a todos que estão ouvindo a Gleste FM. Tenha um sábado abençoado por Deus. Beijo. Tchau.
0: Beijo, meu amor. Tudo de bom. Oi, Jane, toca Tairone, Cigano, Gemido, Mudo. Beijo, Luciano. Do Rampa, lá de Jaqueira, né? Sintonizada com a gente. Valeu, Lu. Boa tarde.
4: Oi, Jane, boa tarde. Aqui é a Marici Cerveja. Jane, quero que você toque a minha música de Jorge de Altinho. Dois irmãos para oferecer para os meus filhos.

0: meu neto Silas, que está completando o ano hoje. Silas? E para a Elijane, para meus netos todos, para todos vocês da rádio. E para todo mundo que estiver curtindo essa rádio maravilhosa. Um beijo rosa para você, Jane.
1: Outro para você, meu amor. Olha quem tá chegando aqui. Oi, Wanda.
2: Jana,
1: é Wanda.
2: Jana, eu gostaria de ouvir Azulão. Bota a toalha na mesa. É Wanda. Pra oferecer a comadre Jandira, a Érica, minha filha, a Ivonado, meu filho, a Emily, minha neta, a Davi, meu neto, a Simar, a Regina, a Geninho, a Galego, a Viraia, a comadre Cicinha, a Vânia, a Silvinha, a Taisane e a toda a minha família, e a você especial, gata. Fico com Deus.
1: Obrigada, meu amor!
2: Esse tá Lourdinha, a esposa de Geninho.
1: Pronto, o recado tá dado, cheirão pra você. Curtindo a gente pra cá, nossa, por cá, né? A nossa amiga Rosa Santos lá de Tamanduá. O Quitério também, toda a família aí na sintonia com a Grete. Boa tarde.
3: Boa tarde, Jana, que é Maza de Cruz. Eu já coloca aí a fogueirinha com a Cisão. É, meio de muito forró, né? Eu ofereço pra você, pra sua família, sim, pra minha filha Fernanda, pra lidar com meus netos, pra Lenitão em Panelas, pra Neide, São Paulo, minha irmã. É, pra o Edmilson em Panelas, Juninho do Trevo. É, pra o Roberinho Sacristão, Três de Cupira, pra Renata, enfim, pra todos que estiver ouvindo essa rádio maravilhosa, Jana.
1: Uhul! Beijo! Terezinha da Guaravita curtindo com a gente também, olha! Opa! Ó, boa tarde! Eliette, Serra Azul, Palmares também tá grudadinha aqui com a gente, né? Curtindo aí essas músicas gostosas que a gente tá tocando por aqui, ó, né? E a gente traz aí Leandro e Leonardo com aquele parabéns pra você! Especial ao nosso querido amigo João Estevão na BR, né? Lá em Serra Verde da BR, curtindo a gente. Hoje é aniversário dele também, né? E recebe parabéns especial da sua esposa, a Ivonete, dos filhos Janete, Tomás e o Jânio, os netos Ana, Tainá, Sara, João, Noras, enfim, de todos os familiares e amigos todos. Seu João, parabéns pra você, que seus sonhos se tornem realidade, tá? Que cada dia seja repleto de oportunidades e alegria. Feliz aniversário, que esse novo ano seja tempo de renovação, de amor, de muita saúde, né? E muitas realizações também, tá? Parabéns pra você, seu João Estevão. Feliz aniversário, tudo de bom na sua vida. Em nome de toda a sua família que te ama muito, né? E mais tarde, ó, estamos juntos comemorando com você, tá bom? Parabéns! Seu João Estevão, lá em Serra Verde, né? João Estevão, é, lá em Serra Verde, na BR, curtindo a gente aqui e comemorando seu aniversário, mais um ano de vida.

Olha, deixa eu mandar um beijão pro nosso amigo Maurício do Ouve a Lúcia, sempre em sintonia com a gente, né? Aproveitando aí, descansando nesse sabadão, Maurício do Ovo, Lúcia, beijos! Josinaldo Mototaxista também curtindo com a gente, Luiz Felipe, toda a família, né? Abraçando aí o Rússio do Bar no Farol curtindo a gente, Carmin Toquim, Belém de Maria, bora Bill Pedreiro e toda a sua equipe curtindo com a gente, Dona Socorro, aquele abraço! Bora aí de forró, Bruxelóis, e Gilson Neto, Ficar por Ficar. Pediu aqui, a gente toca, viu? É Sabadão 89.

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0: aqui, lembrando que às 16h tem uma hora especial, viu? E nesse mês junino, claro que de forró. Maurício Romalho chegando às 16h, viu? Simbora, chamou, chamou, hora do ouvinte, sabadão 89. Oi, boa tarde.
1: Boa tarde, Jane. Eu nem vou pedir música, Jane, porque tá gostoso demais desse moleque. Tu bota pra arrasar. Isso, meu bem. E o especial, que é uma delícia. Vou tirar o sofá, tirar a cadeira e já tô preparando pra dançar, Jane.
0: Beijão pra galera de Jane, Maraial.
1: Todo mundo de Maraial. Jane, por que você fala em toda a cidade, menos de Maraial? Que você tem uma fã. Uma fã em Maraial.
0: Ai, meu amor. Maraial, beijo pra galera de Maraial curtindo com a gente. Obrigado pelo seu carinho, viu, sua linda? Vou colocar Maraial na minha lista. Um cheiro, lindona! Galera aí de Maraial curtindo com a gente. Oba! Oi, boa tarde.
2: E aqui é Júnior Lago dos Gatos, Júnior das Cadeiras de Balanço aqui do Barro da Compensa. Sim. Eu quero ver uma música de Amado Batista, se não for pelo amor. Vou esse aqui para o povo Lago dos Gatos, você aí, Júnior de Paulo, você da rádio, viu?
0: Obrigado pela participação, a gente toca assim. Oi, olha só, o Wellington de Garanhuns está curtindo com a gente, né? Pedindo música Horizonte Azul, Leandro e Leonardo. Para mim e todos os ouvintes, obrigado. Obrigado, viu, Wellington? Galera de Garanhuns curtindo a nossa tarde, se doca de Caruaru. Eita, nós, aproveitou tudo que podia ontem, né, se doca? Cheiro, sua linda, oi.
3: Olá, boa tarde, Jane de Paula, aqui é o Emanuel de São Paulo. Jane, gostaria de pedir uma música aí com Francis Lopes, a carta para oferecer aí para os meus irmãos no Sítio Cocal de Jurema, ao Cicinato, ao José Paulo, a Hilda Incruzi, todos os meus familiares no Sítio Cocal de Jurema e em Jurema e no município de Panelas, especialmente para você e todos os ouvintes aí da Agreste FM. Uma boa tarde.
0: Boa tarde para você também, seu lindo. Obrigado pela sintonia. Oi, boa tarde.
4: Boa tarde, Jane de Paula, que é beleza. Eu quero que você passe uma música de parabéns para oferecer a minha neta, Samile, que está completando 21 anos hoje de vida, da sua avó Beleza, que te ama com amor e carinho. Um abraço e um cheiro para todos vocês aí da FM.
0: Ai, Deus abençoe lindo. Vocês. Obrigada, meu amor. Um beijo para você. Oi, boa tarde.
5: Paula, sou Rosete e Altinho. Gostaria de ouvir uma música da Cisan. É, chuva miúda.
0: Sim.
5: Que agora está em
0: chovendo.
5: Ritmo de São João.
0: Sim,
5: gostaria que a senhora passasse essa música.
0: Passo, boa tarde, sim, chama, meu amor.
5: Jane, fica com Deus. Deus abençoe.
0: Um beijo, querida. Obrigado pelo seu carinho, viu? Opa, Rosete, curtindo com a gente. Simbora, quem mais tá por aqui? Ó, Liadinha, Eliette, Serra Azul, Palmares, curtindo a nossa programação. Boa tarde pra você também. O Fabrício lá de Agrestina tá pedindo sucesso internacional, né? Pra não perder a tradição de todos os sábados, né, Fabrício? Concordo com você. A gente vai tocar sim sua música, seu lindo. Boa tarde.
6: Boa tarde, Jane de Paula. Meu nome é Maria Fernanda. Eu moro no sítio do Salá, de Lagoa dos Gatos.
0: Que lindo,
6: eu queria
0: Fernanda.
6: Uma música de José de Altinho para oferecer a minha mãe, Núbia, a minha avó, Nena, a meu avô, Muro, a
0: que
6: meu
0: fofa.
6: Avô, Zé, a meu pai, Fabinho, a minha irmã, Fabiana e para todos que estão ouvindo essa rádio maravilhosa.
0: Uhul! Desenroladíssima! Boa tarde.
7: Boa tarde, gente, Paula. Aqui é Lulu de Agrestina. Eu gostaria de escutar a música de Pablo para me oferecer para meus filhos, para meus netos, para Doda, para Cida, que mora perto de Doda, que a vida dela é eu cobrando, é me cobrando. Tu só não fala meu nome, né, Lulu, na rádio de Cupira. Eu escuto, eu digo. Eu falo o nome de meio muita gente, mas a maioria dos locutores que. Só não, Jana. Jana ainda fala, e os outros não falam, não. E para meu marido, para meus netos. E para meus filhos, para todos que estão curtindo essa rádio especial, para a Lucinha. E especial você e sua família, que você é um 10. Beijo rosa.
0: Beijo rosa, lindona!
8: Boa tarde, Jane Paula. Aqui sou eu, o Leão, de Bonito, Jane
0: Paula. Fala, Leão!
8: Eu, por gentileza, Jorge Altinho, Rio Una. Ofereço especialmente a você, a todos da rádio, e a todos que estão na escuta. Valeu, Jane Paula. Um forte abraço, um bom final de semana. Que Deus
0: obrigada,
8: abençoe.
0: Obrigada, Leão! Muito um obrigado. Cheiro pra vocês, viu? Valendo a sintonia. Olha só, estão pedindo aqui Café do Josué, né? Quem que canta essa música? Alguém sabe me dizer? Jeová Dionísio, pro Jeová Dionísio, a minha amiga Zilma João de Alagoas. Cadê você, Zilma? Te perguntei, você não respondeu? Olha, deixa eu mandar um abraço muito especial. Aqui estão pedindo toque 10, né? Quando? Toque 10. Desse jeito, mulher quando decide terminar, né? Ela termina. Eu também acho. Rosana do Rampa, beijo pra você, meu amor. Bora lá, bora de música. Tem aí, ó, Catuaba com Amendoim. Aquele parabéns pra você, é todo especial pros nossos aniversariantes de hoje. Eita, parabéns pra você. Parabéns ao nosso querido João Estevão, né? Lá em Serra Verde da BR, hoje é aniversário dele. Que Deus esteja sempre no comando da sua vida, te abençoando nessa novidade. Feliz aniversário, paz, amor, saúde, esperança, tá? É o que desejamos pra você. É que seu dia seja muito feliz, né? De muita animação, surpresas boas. Tem um dia cheio aí de novidades, surpresas. Feliz aniversário. Desejamos um dia cheio de amor e alegrias também, né? Parabéns, João Estevão. Aí na BR, né? Serra Verde da BR. Da sua esposa Ivanete, os filhos Janete, Tomás, Jânio, os netos Ana, Tainá, Sara, João, né? De todos os amigos também, familiares todos. Bora comemorar, né, seu João? Vamos lá, com um parabéns pra você, Catuaba com Amendoim. Beijo pra Samília, aniversariante de hoje. Josenilda, né? Uma das três irmãs da Coab, também aniversariou hoje. O Silas, você também tá de idade nova? Parabéns.

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0: Simbora, lembrando que já já às 16h tem especial de forró pra você, Maurício Ramalho, então não sai daqui não, viu? Fiquem aí ligadinhos, olha só, chama toda a galera, né? Afasta os móveis e bora dançar forró com Maurício Ramalho, claro. Sidoca de Caruaru tá pedindo pra curtir com a gente. Priscila Senna e Pablo, né? Não me faça chorar. Ontem a Priscila Senna foi show em Caruaru, né, Sidoca? Beijos. Vamos tocar assim.
1: Boa tarde, Jane. Aqui é o Lúcio da Cidade Panelas. Eu quero ouvir a música de Amazã. Qualquer uma, de forró. E vou oferecer para meus filhos, para minha sogra, para minhas primas, para meus primos e todos que estiver ouvindo essa rádio maravilhosa. E vocês aí da rádio.
0: Valeu, beijo. Oi, boa tarde.
2: Boa tarde, Jane. E aí, filha, como é que você tá? Você tá bem?
0: Tô
2: nesse
0: bem,
2: friozinho? Ô, Jane, passa pra mim a música de Jorge Aldinho. É Deixa o Povo Falar. Só pra oferecer pra mim mesmo, que eu gosto muito da música de Jorge Aldinho. É assistindo e tomando cafezinho quente nesse frio.
0: Ai, que delícia!
2: Enquanto os outros assistem bebendo, eu assisto tomando meu cafezinho quente.
0: Muito bem, manda um pra mim. Poder, Jane. Cheiro, meu amor.
3: Boa tarde, Jane. Aqui é João Cotelheiro da Cobra de Cupira. Bota a música aí de Agnaldo Timóteo, Os Brutos Também Amam. Pra curtir e pra todos que estão ouvindo.
0: Valeu então, um cheiro pra você, João Cuteleiro, Coab Cupira, curtindo a gente também. Boa tarde.
4: Boa tarde, Jane. Aqui é Maria das Dores, do loteamento José Abílio, aqui em Camucim de São Félix. Eu gostaria de ouvir uma música com Jorge de Altinho, Dois Irmãos. Ofereço pra você, Jane, e para todos que estiverem ouvindo, um cheiro.
0: Beijão pra você também. Se eu não me engano, já toquei essa música hoje, né? Já ou não já? Sandra Neide, lá de Grande Catende, né? Pedindo aí, ó, caviar com rapadura. Eita, nós! Vivendo essa paixão, né não? Beijão pra vocês também aí, Sabadão 89. Oi! Oi, boa tarde.
5: Olá, boa tarde. Aqui é a Cleide Barra do Chata. Coloca uma música aí pra minha filha Roberta, que está completando ano hoje. Desejo pra ela um feliz aniversário.
0: Aí, Roberta! Eita, nós! Feliz aniversário pra você, meu amor! Tudo de bom, viu? Obrigado pela sintonia. E continua curtindo aqui com a gente. Muitos, muitos anos de vida, felicidades, paz, saúde. Tudo de bom acontecendo na sua vida, viu, minha linda? Parabéns pra você! Tem mais aqui chegando, pedindo música. Oi! Boa tarde.
6: Boa tarde, minha rainha beijosa. Sou eu, Júlio Ligeirinho do
0: Peixe.
6: Não
0: perco
6: só um programa seu. Escutando essa voz de hoje, que você é linda, maravilhosa. A rainha beijosa, alegria toda a tarde. Quero que você coloque a música aí de Vitor Vaqueirinho, Amanheceu. Eu vou oferecer pra vocês, família, pra todos, faz a festa FM. Pra uma das três irmãs da Coab que está fazendo aniversário hoje, que essa data se repita por muitos anos de vida. Pra meu padrinho do meio, para toda a minha família,
0: é
6: para todos meus amigos e amigas. Cheguei, Brasil.
0: Valeu, Júnior. Chegou, chegou. Cheirão pra você, meu lindo. Mais aqui, né? Boa tarde. Oi. Oi, boa tarde, Deco Maquinista. Tá em casa hoje, né, Deca? Mas tá ligadinho aqui com a gente. Beijo, Rosa. Carmin Toquim, Belém de Maria, curtindo com a gente também. Aquel, beijos.
7: Boa tarde, Jane de Paula. Aqui é Jair, da Natação, Jane. Ô, Jane, bota uma música aí de Yansa Valença.
8: A Felicidade é Zefinha Maiara. Gente, ela tá aqui comigo aqui no bar. A todos os meus freguês aqui, meus clientes, viu? Boa tarde, Jane. Cheiro.
0: Pronto, boa tarde. Deus, boa tarde. Cheirão pra vocês também. Tudo bom? Oi, boa tarde.
9: Boa tarde, Jane de Paula. Eu queria ouvir uma música com Franca Aguiar, lembra do Nordestino.
0: Franca Aguiar, vamos sim tocar pra você. Beijo. Vamos embora de música por aqui? Oi, boa tarde.
10: Boa tarde, Jane de Paula. Aqui quem tá falando é Felipe Tuquetim. Eu tô aqui sem envolvido, tá caindo. Eu quero escutar a unha pitada. A minha Maria.
0: Prontinho, tá combinado. A gente vai tocar sim pra vocês aí, viu? Sensação. E hoje quem tá recebendo os parabéns nossos aqui é o seu João Estevão, lá em Serra Verde da BR, né? Recebendo parabéns especial aí da sua esposa Ivonete, dos filhos Janete, Tomás e Jânio, os netos Ana, Tainá, Sara, João e de todos os amigos e familiares todos. Feliz aniversário! Afinal de contas, viver é uma dádiva, né? Por isso, celebre, celebre muito hoje, ame, perdoe, seja feliz. Afinal, é isso que importa, né? João Estevão, aniversariante de hoje. Que a sua vida seja sempre repleta de tudo aquilo que te faça transbordar, tá? Celebrar seu aniversário é celebrar a data da sua existência, né? Que esse dia seja cheio de amor, risos, momentos inesquecíveis. Feliz aniversário pra você, Jorge Altinho. Nem ligue.

0: Mas vamos voltar. Se Deus quiser. E com muita história pra contar. Obrigado.
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0: Olha, daqui a pouquinho eu tenho uma hora especial com ele. Já, já pra você aqui, viu? Na nossa tarde. Maurício Ramalho é o nosso especial de hoje, viu? Então fica por aqui que é daqui a pouquinho. Eita, Júnior, tá aí na sardinha, né, meu lindo? Eita, é ômega 3 pura. Só falta o cuscuzinho grão milho, né, Júnior? Valeu, meu lindo. Cheiro. Lenildo, cheirão pra tu, ó.
1: Bom dia, Renato. Gostaria de ouvir o Jorge.
0: Eita, esse foi pra Renato, foi, Lenildo? Tá bom, eu que errei. Um cheiro, meu lindo. Mas tá aqui com a gente.
2: Bom dia, o povo de Belém Maria. E pra você, Jânio de Paulo, toda a sua equipe. E pra você, um abraço pra todo mundo aí. Boa tarde pra você aqui em Agrestina, pra você.
0: Valeu, Sandro! Aquele beijão pra você também. Obrigado pela sintonia, né? A João Cuteleiro Coab Cupira tá com a gente. Boa tarde! Oi, meu amigo. Zezinho da ambulância chegando por cá, ó.
3: Oi, Joana de Paula. Boa tarde.
0: Oi,
3: como você
0: tá?
3: Tá
0: bem? Tudo bem.
3: Quero que você passe. Quem fala aqui é Zezinho da ambulância, seu amigo. Sim. Que nunca esquece. Quero que você passe aquela música de Jorge Yatinho, A Fazenda Santo Antônio, para oferecer ao nosso amigo Mané da Banana, a esposa dele e Mané Maria. Preto. Ah. Tá, tchau, um abraço.
0: Outro pra você também, viu, nosso amigo?
3: Hoje eu não me atrapalhei um pouco. A esposa do seu Mané. É a dona Rosa. Tchau,
0: Rosa. Rosa? Você que era Maria. Oi, cheiro! Zefinho do bairro Glória, mandando beijo.

0: dar mais tempo nada, gente. Daqui a pouquinho é a hora do nosso especial. Oi, boa tarde, Valda.
1: Oi, Jana, aqui é a Valda da Caixa d'Água. Eu quero que você coloque os parabéns pra minha cunhada Rosa. Viu?
0: Rosa, aniversariante de
1: hoje. É a avó que tá parabenizando ela, viu?
0: Sim.
1: Aí a nora dela, Quitéria, o esposo, Valdeildo do Milho, é o neguinho do Milho, neném do Milho.
0: Sim.
1: E, enfim, o Alisson, que é filho, a Letícia, a Lariane. E, enfim, a outra cunhada dela, viu, que é Valdriana, e o esposo Ricardo. E, enfim, já nem é muito pra falar, né? Eu quero que você bota aí a música de Assisão, viu? Eu fiz uma fogueirinha.
0: Já toquei hoje.
1: E é pra oferecer pra ela, viu? Você botar a metade pra falar e resistir aí, Jane. Eu espero que você seja atendida, viu, Jane? Tchau,
0: valeu,
1: obrigado,
0: meu
1: Jane.
0: Amor, beijo pra você. Um beijão pra nossa querida Rosa. Hoje é aniversário dela, né, Rosa? Que alegria, saúde, o amor sejam sempre abundantes na sua vida, viu, sua linda? Parabéns pra você. Que Deus abençoe muitão. Feliz aniversário, Rosa. Bora aqui rapidinho que vai estar chegando nosso especial, viu? Daqui a pouquinho.
2: Oi, Jane. Boa tarde, minha linda. Aqui é Cida de Itaquembó. Tava querendo ouvir a música de Flor de Mandacaru, só um minuto. Pra oferecer a vocês todos daí da rádio, a você que eu gosto muito. E a meus filhos, a meus gêmeos, minha nora, meu neto, meu marido. E para vocês todos. Tchau. Um beijo, Rosa, tá?
3: Fez o que tinha, viu, Jane Paula? É show!
0: Beijão pra vocês, meus amores. Curtindo com a gente, né? Infelizmente, gente, tá bem apertadinho agora, né? Vai dar pra tocar muita coisa, não. Mas vamos lá. Emanuel Silva, residencial alto do... residencial, né? Alto do Moura, Poço Agamenon. Tá curtindo com a gente. Um cheiro! Deixa eu ver quem mais aqui, ó. Mariana, né? Lá de Lagoa dos Gatos. Tá pedindo Torpedo. Não dá tempo mais, né? Deixa eu te amar, ó, com Torpedo. Mas não dá mais pra tocar mais nada, né, gente? Quase nada. Já tá chegando.
4: Oi, Jane, boa tarde. Aqui é a Luane Milena, moradora de La Grande, que atende. Gostaria de uma música aí de Eduardo Costa, sou muito fã dele. Olha, Jane, obrigado por você botar a música aí que eu peço a você. Boa tarde, desejo uma ótima tarde aí, abençoada por Deus a todos nós aí.
0: Amém, meu amor.
4: Olha que aqui, muito frio. Boa tarde, Jane. Um beijo, manda um beijo grande pro pessoal de Vilagem Grande. Um forte abraço. Deus abençoe aí, Jane. Tô sempre ligada no seu programa aqui, não perco não, viu? Olha, desde sabe que hora que eu tô ligada na rádio aí? Desde as 4 horas da manhã. Eu acordo 4 horas da manhã todos os dias, por causa do meu neném, que acorda cedo. Boa tarde, Jane.
0: Boa tarde pra você também, meu amorzão. Tudo de bom? Olha só, Geninho Produções, lá em Belém de Maria, curtindo com a gente, meu amigão. Beijo!
5: Bom dia, meu Renato, tudo bem?
0: Aqui é Oi, olha só, quem é? A Josiane, lá da Nova Grécia, Cristina, né? Beijo pra você, sua linda. Olha a Cícera chegando aí, enchendo de panelas também, curtindo com a gente.
6: Boa tarde, Jana, aqui é Cícera. Gostaria de pedir uma música e oferecer para meus dois amigos que moram em Frecheira, Cícero e Beto, oferecer Léo do Piseiro e para todos os clientes, todos os amigos que estão assistindo essa rádio linda e maravilhosa. Cheiro!
0: Cheiro pra você também, sua linda. Obrigado pelo carinho. Olha, deixa eu ver aqui quem mais. Oi.
7: Oi, Jane, boa tarde. Aqui é a Denilda de Panelas. Já mando um alô para meu esposo Macarrão, para meus dois filhos, Cleio e Alessandro, para minha mãe Luzia, para minha Jane Cleide, que tá lá em Mato Grosso, mas é sua fã, tá na escuta. Para todos. Jane, coloca aí a Cisão, a fogueirinha, já tô aqui na escuta, nesse friozinho, tomando um cafezinho. Um cheiro rosa, Jane, minha linda.
0: Opa, beijão para vocês também. Tudo de bom. Obrigado pela sintonia, viu? É, infelizmente.

0: nossa Mili também, curtindo com a gente, parabéns. Seu João Estevão, tá aniversariando hoje também, que Deus abençoe muito. Feliz aniversário a todos os aniversariantes de hoje, né? Seu João Estevão lá em Serra Verde, da BR. Parabéns à esposa Ivonete, os filhos Janete, Tomás, Jânio, as netas Ana, Tainá, Sara e o João. Beijão, seu João Estevão. Deus abençoe muito a sua vida. Parabéns. Felicidade, né? Que esse dia seja repleto de felicidade, saúde e amor sempre. Novo ano aí, né? Que Deus abençoe muito a sua vida. Saúde, alegria, momentos especiais também, tá? Feliz aniversário. Olha só, deixa eu ver aqui, estão pedindo Silvano Salles, Everton, mas não dá mais pra tocar, né?
1: Boa tarde. Oi, Jean, boa tarde, sou Maria Cabeça do Negro, tô curtindo você, tá? Eu não falo porque é tanta ligação. Aí eu fico só escutando a música que o pessoal pede, tá bom? Tchau, um abraço, bom final de semana.
0: Beijo pra você também, meu amigo Paixão lá de Bonito, sintonizadíssima, que ele, a esposa e toda a família curtindo com a gente. Bora curtir, salve! Ó, daqui a pouquinho, né? Já sabe, especial hoje é com Maurício Romário, viu? Na especial de sábado, só forró.

canta um pouquinho pra vocês, né? Amor além da vida. Continue na sintonia que eu continuo com vocês, viu? É, agora vem aí, ó, o nosso especial de sábado com ele, Maurício Ramalho.

Começa agora o nosso especial de sábado. Paulo de Zito e Riacho Fechado tá com a gente. Vai curtir o nosso especial, né? Maurício Ramalho, paixão de Boninho, de sua esposa e toda a família, curtindo com a gente. Obrigadão pela sintonia. Menino de Colo, só pra começar. Especial de sábado, Maurício Ramalho, hoje. Abertura dos festejos juninos, né?

0: Marcel, Maurício, Ramalho, João Cuteleiro, Coab, Cupira, tá com a gente. Massa demais, né? Maria das Dores, Loteamento, José Abílio, Camusim, São Félix. Nossa amiga também tá por aqui com a gente, curtindo esse forrozinho gostoso, Maria José Amazé. Júnior Ligeirinho do Trevo também tá por aqui, Sandro e Neide, Laje Grande, Catende. Oba! Maurício Ramalho, nosso especial de sábado hoje.
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1: Especial de sábado, Maurício Ramalho, Cris e Bateguara Lagoas. Beijões, também tá curtindo o nosso especial.
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0: Só mandar um beijão aqui pra Josenilda, né? Uma das três da Coab, as irmãs aí, né? A Josenilda hoje tá de idade nova, parabéns. O Silas também, a Rosa. Danilo, um beijo pra você. Deixa eu mandar beijão aí pro Ayer, né? É, tá curtindo com a gente também. Tem rádio na cozinha, no quintal. Eita, todo mundo por lá curte, né? Até os bichinhos. Galinha, pássaro, todo mundo curtindo aqui o especial da gente, mano, em Somali, né, Ayer? Beijão pra você, meu lindo. Ó, deixa eu mandar beijão também aqui pra Rosa Santos, lá de Itamanduá, curtindo com a gente, o Quitério também, seu esposo. Beijão pra vocês, a Cris Bateguara Lagoa, está curtindo a gente também. Ah, beijão também pra Maria das Dores, né, lá em Camucim de São Félix, curtindo a gente. Bom demais, Maurício Romário, né? Geninho Produções também curtindo o nosso especial. Obrigado pelo carinho de todos vocês. Daqui a pouquinho vem Renato Neves e o Stop da 89, viu? Enquanto isso, você continua curtindo aqui muito forró, Maurício Romário. Deixa eu mandar beijão especial aqui também pro nosso querido João Estevão. É aniversário dele hoje, né? Parabéns especial da esposa Ivonete, dos filhos Janete, Tomás e Jânio, os netos Ana, Tainá, Sara, João, familiares todos e amigos. Parabenizando aí seu João Estevão, né?
1: Bicho Ramalho.
0: Lá em Serra Verde, é, na BR, curtindo aqui a nossa programação. Ayer, cheiro pra tu também, meu lindo. Eita, nós, tá danado de bom, né? Forró de caba-rabo por aqui, ó. 4h47 na Grécia. Fiquem com Deus, um ótimo final de tarde, excelente final de semana pra todo mundo. E a gente se encontra na segunda com o nosso Ligado em Você. De segunda a sexta aqui nas tardes.

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1: Fala aí, pessoal. Ótima tarde pra todo mundo. Como é que tá por aí? Tudo certinho? Espero que sim. Olá, prazer, eu sou o Renato Neves e a partir de agora tá entrando no ar o nosso programa especial do sábado à tarde, que é o Stop da 89. Vamos juntos! É o único programa de toda a grade da programação da Rádio Agreste FM que conta com 2 horas direto sem intervalo comercial. Sabe o que é isso, meu patrão? Isso é um presentão da nossa 895 para o seu final de semana. O som vai ser por nossa conta. Então, um ótimo sábado, bom fim de semana. É muito bom poder reencontrar você através das ondas do rádio. Sejam todos muito bem-vindos à nossa ZYD267, a Rádio Agreste FM 89,5 a 89 do seu coração. Nessa primeira hora, juntinhos, tem o Forronejo, o melhor do forró e o melhor do sertanejo até às 6 da tarde. E das 6 às 7, como já é de conhecimento de muita gente, tem um quadro Revirando o Baú para a gente matar saudades, com o melhor dos anos 80, dos anos 90 e do início dos anos 2000. Aquele quadro proibido para os menores de 30 anos. Sem mais delongas, vamos lá então. Renatão aqui na parada, prazer, repito, Renato Neves, com você até às 7 da noite. Simbora, meu povo!
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Agreste FM 89 do seu coração. Bem-vindos ao mundo do sertanejo e do melhor do forró também aqui dentro do forronejo no programa Stop da 89. Seguimos juntos neste sabadão, né? Desejando uma ótima tarde para você, trabalhador, a você já descansando, a você folgando, a você junto com a família, a você viajando, a você, meu amigo motorista, mototaxista, galera dos transportes alternativos, a você dos ônibus também, do busão aí, um bom trabalho, valeu, carinho, boa viagem, vai com Deus. É muito bom saber que você tá junto conosco, simplesmente demais. Um fim de semana mágico para todo mundo é o que a gente deseja. E aí, vamos curtir mais som? No fim de semana, a música não para aqui na sua Agreste FM.

A Agreste FM 89 do seu coração e a gente continua com o nosso forronejo, trazendo simplesmente as melhores, o melhor do forró, o melhor do sertanejo, tudo isso em 895, aqui dentro do programa Stop da 89. Muito prazer mais uma vez, eu sou o Renato Neves, lembrar que temos um encontro durante a semana também, viu, que é o Geração 89, de segunda a sexta-feira, das 9h30 às 11h30 da manhã. E aí no sabadão, o nosso encontro é em dose dupla, pela manhã com Rádio Livre e à tarde com o Stop da 89. Simplesmente demais. É muito bom reencontrar você através das ondas do rádio. E mesmo que a gente não se conheça pessoalmente, acredite, o meu desejo é que o seu sábado seja simplesmente demais, de muita energia positiva, de bom descanso, para relaxar, aproveitar com a família, curtir o som da Agreste FM, rola algo muito especial entre a gente. Simbora que vem mais músicas.

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As últimas do forronejo vem chegando. Abraçar minha amiga Nath lá em Panelas. Oi, Nath. Tem a Zeza da maternidade. Abraçar meu amigo Júnior, o ligeirinho do trevo. Alô, Júnior. Muito boa tarde pra você, meu querido. Bom fim de semana. Valeu, carinho. Pessoal em São Benedito do Sul, exemplo do Xande, lá de São Benedito. Abraçar a galera boa em Lagoa dos Gatos. Tem sempre alguém ouvindo e participando lá de Lagoa dos Gatos. Minha amiga Irani, lá de Altinho. Terra boa, né? Inclusive tem sempre alguém participando de lá também. Valeu, pessoal. Tem a Terezinha de Cachoeirinha, a Terezinha do Rodeadouro, a Terezinha da Guaravita aqui em Cupira. Tô falando que é só gente boa. Essa Agreste FM é demais, hein? Cada vez conquistando mais amigos, fazendo mais amigos. Muito mais do que estar em primeiro lugar no seu rádio. Pra gente o importante é estar em primeiro lugar no seu coração, junto de você, ultrapassando as barreiras do rádio. As últimas do quadro Forronejo vem chegando e daqui a pouquinho a gente já começa com o quadro Revirando o Baú.

0: Agreste FM 89 do seu coração, muito mais músicas por hora, menos papo, mais músicas. Aqui é muito mais você. Gente, ó, logo após a vinheta, não é intervalo comercial, não confunda. Logo após a vinheta da rádio, a gente já começa direto o quadro Revirando o Baú para matar saudades com o melhor dos anos 80, dos anos 90 e do início dos anos 2000 também. Posso contar com você, né? Eu sei que sim. Então, não sai daí não e a gente começa já já.
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0: A Agreste FM 89 do seu coração. Então, pessoal, a partir de agora, você é o meu convidado especial para juntos matarmos saudades na nave do tempo, na nave que vai te levar de volta ao passado, que é a nossa Agreste FM. Por aí tudo certinho? Que legal! Eu sou o Renato Neves. Quero muito estar com você até às 19h. Atenção, meninos e meninas de casa. Tá começando agora o quadro Revirando o Baú pra gente voltar no tempo, repito, aos anos 80, aos anos 90 e ao início dos anos 2000. Décadas douradas, né? Tempo aí que muita gente ama até hoje. Deixou saudade, fala a verdade. As novelas, as músicas, os filmes. Nossa, quanta lembrança boa. As brincadeiras de criança, tudo isso muito legal, né? Tempão bom que não volta mais. Eita, nós! Mas, ó, o que importa é que agora a gente tem a oportunidade de matar saudades através do fantástico mundo da música. Então, posso contar com você? É o que a gente sempre fala. Este é o quadro proibido para os menores de 30 anos. Até porque muita gente com menos de 30 não vai conhecer todas essas músicas que vai tocar a partir de agora. Mas você com mais de 30, o próximo dos 30, vai lembrar de um montão dessas músicas. Tenho certeza disso. Vamos lá então, começando o quadro Revirando o Baú.
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1: Agreste FM 89 do seu coração. Muito boa noite pra você. Sejam todos muito bem-vindos ao quadro Revirando o Barru, aqui na sua 895, no programa Stop da 89. Galera, cada música emocionante. Que seleção é essa, hein? Tudo isso feito sob medida pra gente matar saudades. Você aí do outro lado do rádio, eu por aqui também, a gente só curtindo, né? Fazendo favorecer, é claro, aquelas músicas que marcaram épocas, simplesmente as músicas que marcaram histórias, que contaram aí, né, as histórias de muita gente através do fantástico mundo da música. Qual é a música que marcou a sua história e a sua vida? Todo mundo tem uma, não vale falar que não tem, é o que eu sempre falo aqui no rádio, né? Todo mundo tem uma música que marcou ou ainda marca a sua trajetória, a sua vida, seja na vida profissional, seja no amor esquecido ou no amor presente, né? Seja no primeiro emprego, enfim, todo mundo tem aquela música que com certeza marcou ou ainda marca. Pode ser tema de novela, pode ser música internacional. Nossa, as músicas internacionais dos anos 80, dos anos 90 fizeram história, hein? Embora a gente não entendia nada, mas que eram músicas que tocavam o coração, o toque, a melodia, isso sim, ninguém duvida. Mais uma vem chegando no quadro Revirando o Baú para tornar esta noite de sábado ainda mais especial. Muito prazer, eu sou Renato Neves, vem comigo e aumenta o som.

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1: Agreste FM 89 do seu coração, a nossa rádio o ano inteiro. Galera, que demais matar saudades com você, simplesmente a melhor companhia do rádio, que é você, claro, aí do outro lado, né? Vamos juntinhos até às 7 da noite no quadro Revirando o Baú, o melhor dos anos 80, dos anos 90 e do início dos anos 2000. Vez ou outra, a gente pode tocar também, né? O melhor dos anos 70, dos anos 60, por que não? Claro, também é saudade. E muita gente pedindo, inclusive, aí, galera com mais de 60, né? Beirando aí os 70. Verdade, verdade. E a gente tá aqui pra isso. A nossa missão é justamente essa na sua noite de sabadão. Trazer o passado de volta em forma de música pra você recordar bons momentos, fazer uma viagem ao passado, literalmente. Isso tudo aqui é pra você, viu? Quadro Revirando o Baú, que acontece todo sabadão, das 6 às 7, na sua 895. Abraçar a minha amiga Sônia, da Avenida Miguel Pereira Neto, que eu sei que ela tá ouvindo. Alô, Sônia, um beijão pra você. Abraçar a Natécia lá em Panelas, o Júnior em Panelas, a Zéza da Maternidade. Meu amigo Raminho, alô Raminho, do Fabrico Cacalu Baby aqui em Cupira. Tem meu amigo aí, ó, lá da Farmavete, o Neno e a mãe do Neno. A mãe do Neno também é fã do quadro Revirando o Baú. Alô, Neno, muito boa noite pra você, pra sua família, pra sua mãe. Obrigado pelo carinho, é bom poder contar com vocês, tá? Simbora que tem mais músicas? Aumenta o som, vem com a gente. A saudade está no ar. 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
1: A Agreste FM 89 do seu coração rola algo muito especial entre a gente. Ainda mais quando o assunto é saudade. Ó, não quero desanimar ninguém não, mas as últimas do quadro Revirando o Baú já vem chegando. Tá vendo como passa rapidinho quando o assunto é bom? Quando o assunto aqui é saudade e é uma seleção feita sob medida, passa rapidão, né? Desse jeito. Gente, mais uma vez, muito prazer. Eu sou o Renato Neves e sei que uma legião de pessoas nos ouvem agora, ouvindo aí o quadro Revirando o Baú, matando saudades, aproveitando a noite de sabadão para relaxar. A semana tão corrida, tão estressante, né? Conta para pagar, corre-corre, estresse, cotidiano. E aí chega o sábado, tem mais que relaxar mesmo. Ouvindo a Agreste FM, ouvindo o Stop da 89, que é a sua parada obrigatória do final de semana, e aquelas músicas que simplesmente fazem a gente voltar ao passado, recordar bons momentos e o coração bater mais forte. É um verdadeiro teste para o coração. Você concorda? Mais uma vem chegando. Prepara o coração, hein? São as últimas de hoje.

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0: A Agreste FM 89 do seu coração, a nossa rádio ano inteiro, pessoal, final do horário. Obrigado pelo carinho, sempre um privilégio poder contar com você, com a sua nobre audiência. A gente se encontra agora na próxima segunda-feira, a partir das 9:30 da manhã, com o programa Stop Não, é o Geração, Geração 89. O Stop é no sábado, próximo sábado, a partir das 5 da tarde, logo após o programa da minha amiga Jane de Paula. Beijo, abraço, obrigado, valeu, bom fim de semana para todo mundo, que Deus te abençoe e a gente se encontra.
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0: 7:10.
1: E essa música tem tudo a ver com o forró, com Caruaru. Só liga aí, ó. É mais um sucesso no Rio da Paraíba. É o caboclo nordestino. E vamos nessa.

0: este pode ou não pode, rapaz?
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0: Me conta aí, Zé, como é que é essa história?
1: É assim, Thiaguinho, ó.

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